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9: 953.

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1: 10:51.

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0: 11:27.

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1: Obrigado!
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2: Cajuru FM informa a hora certa.
3: Meia-noite e 21.

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2: Essa é a vibezinha do Thiago Brava. Bola!

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0: Romário!
1: Vai te Romário!
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3: 1:26.

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3: 1:58.

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0: tua.
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3: 3 e 12.

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2: 3:29.
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2: Ícaro e Gilmar, Leandro e Romário.
3: Até que enfim.
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3: Misericórdia.
2: E a moda é...
3: Bora sim, rapaz.
4: Manda pra nós, João.

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2: 4:16.

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0: Eu tenho orgulho de ti, meu Javier.
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0: que situação.
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2: Yaga Vitoru. Quanto deu minha parte? Fala aí que eu faço pix. É que já tá tarde, já é quase 11h20. E da meia-noite pra frente existe a possibilidade da minha

0: Gustavo Mion!
1: Diego e Vitor Hugo, rapaz!
0: Que vem incrível! Obrigado, meu
1: obrigado,
0: mano.
1: Obrigado, meu gato. Obrigado, meus lindos. Deus abençoe mais um projeto.
2: Amém. 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
2: 4:49.

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2: 5:22.

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2: 5h52.
3: Alô, moçada! Hoje tem festa na casa do Marcos e Matheus. E olha

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2: 6 e 3.
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2: 6 e 6.

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7: 6h33. Matheus Vasconcelos.

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6: 6h47.
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9: Bom dia pra você, Simbora com ela, Paula Fernandes. Bora voar juntos e viver esta emoção.

Paula Fernandes, boa! 6 horas e 51 minutos. Bom dia!

bom dia para você. Que dia que é hoje, hein? O tempo passando muito rápido, cada vez mais rápido, né? Hoje já é quinta-feira, rapaz do céu. E amanhã? Amanhã sextou, né? Sextou, bebê, então. Bora viver a vida que tá passando muito rápido, hein? Aproveitar os momentos bons que têm que ser desfrutados na nossa vida. Porque não é só de trabalho que o homem vive, viu? E sobrevive também. Deixa eu mandar um grande abraço especial. Alô, bom dia para você, Edna. Como é que tá as coisas, hein? Bom dia. E nós vamos estar ouvindo aí, ó. Tive o prazer de estar conversando com a Edna ontem lá na Feira Livre. E vamos estar oferecendo Lourenço e Lorival, Casa da Vovó.

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2: Eu arrumei uma empregada, a bichinha meia burrona, sabe? Eu tava tomando banho, ela falou, ô, seu Nil, ó, o cobrador chegou aí. Falei, fala, dá o telefone pra ele. Ela foi, arrancou o telefone da tomada e deu.

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Bom dia, Matheus Vasconcelos. Eu sou Pedro Bete, estou chegando agora com o Giro do Esporte. Vamos que vamos. Matheus, ontem a prefeitura soltou aí a tabela da primeira rodada da Copa Zelito de futsal. No dia 18, na semana que vem, teremos aí a abertura oficial desse evento na terça-feira. Sensacional! Evento esse que tradicionalmente acontece lá no nosso querido Poliesportivo Municipal, no bairro São Luís. Olha só, vamos que vamos com muita alegria. No dia de ontem teve empate na Copa Libertadores da América. Jogaço! E olha, eu vou falar para vocês, que golaço do Cruzeiro. Cruzeiro esse que empatou com o Flamengo 1-1 na Copa Sul-Americana. O Galo conseguiu sair na frente do Bragantino 1-0. Lembrando que tanto na Libertadores quanto na Copa Sul-Americana, teremos na semana que vem os jogos de volta. Meus amigos, eu vou falar para vocês, viu? Ontem foi dia de sair fumaça. Eita trem! Ô moçada, vamos que vamos com muita alegria nesta quinta-feira maravilhosa. Às 18 horas eu tô de volta no programa No Mundo da Bola. Um forte abraço e um ótimo dia.

Alô, bom dia pra você, bom dia Janete Aparecida, ó. Pra você sem a Higino e Geno, ah, casamento, hein? Casar,

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0: Eita, Marcelinho de Lima e Gino e Geno, trovejou, mas não caiu, balançou, mas não caiu também, hein? Alô, bom dia para você. Deixa eu mandar um abraço também. Alô, a Terezinha do Mizico também, sintonizado conosco. Mandar também um grande abraço também. Alô, Alcileia, bom dia para você, hein? É, deixa eu mandar um abraço pessoal também, a Janete Aparecida, bom dia!
1: Bom dia, Matheus, tudo bem com você? Bora lá, né, quintou! Manda um abraço lá pro Maurício Lacarne, os colegas dele lá de trabalho, pra Gisele também, né, que tá ajudando lá agora, tudo de bom, ajudando ele lá agora, e pra todos os comércios de carne, que eu ajudo bem com você. Bora lá, né, quintou! Manda um abraço lá pro Maurício Lacarne, os colegas dele lá de trabalho. Pra Gisele também, né, que tá ajudando lá agora.

dia, bom dia para você. A Márcia, lá de São José de Salgados, mandando um abraço especial também pro Geraldo. Alô, Gabriel. Falou, Matheus. Liga aqui, ó. Ligou e pediu para estar ouvindo a música dele, que esteve na Espocajuru, Leonardo.

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2: Compadre, sabe qual a diferença entre catástrofe e tragédia?
3: Não, compadre, sei não, conta aí pra nós.
2: Catástrofe é quando a sua mulher vai com a família fazer um cruzeiro pelo Atlântico, o navio afunda, compadre.
3: É?
2: É tragédia quando você fica sabendo que o único sobrevivente é a sua sogra.
3: É tragédia mesmo.
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3: 7h29.

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1: 7h32.
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1: Boa noite, Brasil!
0: Obrigado. Há pouco mais de uma semana nós perdemos um pai, um filho, um irmão, um grande amigo. E quando eu digo nós, eu não estou falando apenas de nós aqui no palco. Eu estou falando de todos nós brasileiros.
2: Leandro nos deu durante a sua vida um exemplo de determinação, talento, humildade e profissionalismo.
3: E nos mostrou nesses últimos dias o verdadeiro sentido da coragem, da dignidade e da fé.
4: E essa fé, essa força que nos mantém cada vez mais unidos. E por isso estamos aqui hoje, para fazer aquilo que o Leandro mais gostava de fazer, que era cantar. Vamos cantar para ele hoje.

0: próximo set point.
1: Olha. Olha, gente. Eu quero agradecer ao meu país, agradecer ao Brasil por tudo que vocês fizeram pelo Leandro, né? As orações que vocês fizeram foi uma coisa muito bonita, muito emocionante. Quero dizer a vocês que eu amo vocês e sempre vou amar por toda a minha vida.
2: Eu já entendi o seu recado.

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1: 7h53.
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Bom dia a todos os ouvintes do programa Cheiro da Terra, com Roberto Fonseca. Quero abraçar com muito carinho você que está sempre ligado na nossa Rádio Cajuru, a sua rádio. Bom dia, Carmo do Cajuru. Você que mora no centro, em nossos bairros, o nosso abraço e um ótimo dia. Bom dia a todos que estão nas nossas comunidades rurais. Bom dia, dona de casa, motorista, profissionais liberais, autoridades, empresários e funcionários, comerciantes, funcionários do comércio, funcionários públicos, representantes das nossas igrejas, trabalhadores e todos os ouvintes da Cajuru FM. Bom dia aos moradores das cidades vizinhas e suas comunidades que nos ouvem. O meu abraço a todos aqueles que trabalham para que Cajuru seja um ótimo lugar para vivermos com nossos familiares, nossos amigos e todas as pessoas do bem. Olá, ouvinte da Rádio Cajuru FM. Bom dia! Quer dar seu recado, abraçar seus familiares, amigos, nossos aniversariantes? Quer fazer uma crítica construtiva, contribuindo para o nosso crescimento socioeconômico? Ligue para a Rádio Cajuru FM, 3244-1194. Ou pode mandar sua mensagem pelo WhatsApp 999-37-1194. Assim que puder, vamos atendê-lo. Lembre-se, estamos ao lado da nossa população. 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Começa agora o programa Cheiro da Terra, com Roberto Fonseca, esse amigo de vocês.

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3: 8:17.
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3: 8h24.
4: 8h24, né, gente? Meu bom dia a todos vocês, que vocês tenham um ótimo dia, né? Hoje, quinta-feira. Quinta-feira é um dia bacana, né? Quinta-feira está chegando aí, pertinho da sexta, do sábado, domingo, né? Um fim de semana bacana é o que nós desejamos para você. Tá certo? Bem, estamos começando aqui com o programa Cheiro da Terra, um pouquinho mais tarde, porque nós tivemos de levar a minha caminhonete para lá no Bebem, né? Eu gosto muito de ir lá no Bebem. Ele troca o óleo para a gente, dá uma olhadinha bacana nos carros, não é isso? Cajuru está muito bem de mecânicos, né? Muito bom. Eu fico feliz saber que Cajuru tem ótimos profissionais. Essa que é a grande verdade, não é? Bem, hoje é dia da OAB aqui na rádio Cajuru FM. Não sei se vai ter, né? Nós estamos com problema no telefone aqui. O telefone nosso não está funcionando desde ontem. E nós estamos aguardando aqui os responsáveis pelo nosso telefone que venha dar uma olhada no o que está acontecendo com o telefone aqui da Rádio Cajuru FM. Não é? Nós não podemos ficar sem telefone. O telefone é essencial para nós também. Tanto isso também a gente fala quando está falando da internet, né? A nossa internet está funcionando. Se você quiser mandar algum recado aqui para a Rádio Cajuru FM, pode mandar pelo WhatsApp, 3244-1194. 3244-1194. Tá certo? Você pode mandar aí pelo WhatsApp e nós estaremos aqui atendendo os seus pedidos, suas solicitações. Eu fui ali embaixo agora, fui lá com meu amigo Deifim, né? Eu fui lá levar minha caminhonete para trocar o óleo do motor e mais algumas coisas. Aí eu deparei ali com uns 6, 7 cachorros novos em Cajuru. Quando eu falo novos, é que eles estão na praça há pouco tempo. Não é? Como é que esses 5, 6 cachorros apareceram aqui de uma vez assim? Quer dizer, não tem... Então, gente, nós estamos precisando de que as coisas públicas sejam mais respeitadas. Não é? Não precisa de mais respeitadas. Precisa de pessoas mais firmes, mais duro. Essa vergonha do trânsito de Cajuru, gente. Você entendeu? Não conseguem mudar, isso já, eu não estou falando de agora não, estou falando de mais tempo. Não é possível que nós não tenhamos pessoas para realmente ter uma posição firme e forte nesse trânsito de carro no Cajuru. Oi, o pessoal do caboclo passa aqui às vezes de moto, né? Claro que é um ou outro só, né? De moto, de carro aqui, que é uma loucura o que eles fazem na rua. Pô, e esses caras fazem isso e não tem importância nenhuma? Uai. Não, vamos falar a verdade, né, gente? Não pode. O pessoal precisa ter respeito pelas coisas da nossa cidade. Uma cidade boa, igual Carmo do Cajuru. Esses caras, essa molecagem aí desses caras aí. Isso é tarde da noite, qualquer hora. Sabe? Tem hora que a gente não aguenta nem ficar aqui dentro. O cara vai passar aqui na rua, por exemplo, Zé Demétrio Coelho. Na porta de quem for, né? Barulhão, carro parece que nem cano de descarga tem, moto sem cano de descarga. E tá tudo certo? Nós estamos no ano 2026. Não estamos no tempo do onça mais, não, é? Nem vê isso. Não é da agora, não. Isso é velho, isso é antigo. Essa falta de respeito aqui, né, com a população de Carmo do Cajuru. Alguns elementos que fazem isso. Não ajudam, só servem para atrapalhar. Muito bem. E já cadê meu recado, né? Agora eu também dou um recado lá da nossa igreja, Nossa Senhora do Líbano. Não é isso, Padre Carlos? Hoje, dia 13, Às 19 horas teremos Monumento de Partilha com o Padre Carlos na Catequese Pastoral Familiar na Matriz Nossa Senhora do Líbano. Amanhã, dia 14, às 18h30, saída em carreata com a imagem da Sagrada Família de Ribeiros para a Comunidade do Lago. Às 19 horas tem missa na Comunidade do Retiro do Lago. Tá certo? No sábado, dia 15, às 19 horas, momento de louvor com José Ricardo e adoração. Às 19h30 do dia 15, tem missa das famílias. Tá certo? E no domingo, dia 16/8, caravana das famílias para Leandro Ferreira. Leandro Ferreira está sempre da cabeça nossa aqui, né? E o programa do encerramento da Semana da Família em Leandro Ferreira. Às 7 horas tem a acolhida às famílias e café comunitário. Às 8 horas tem terço mariano pelas famílias. Às 9 horas, momento de partilha. E às 10 horas, missa de encerramento da semana, né? 2026, presidida pelo nosso bispo Dom Giovanni Luiz da Silva. Tá certo? Então, isso aqui, doutor, o padre Carlos deixou com a gente aqui, para a gente estar sempre divulgando com vocês. E, provavelmente, na outra sexta-feira, nessa que vem agora, não, nós teremos aqui a presença do Carlos, do padre Carlos, né, às 9h15, para conversar com vocês. Tá bom? Então, vamos de música? Ou tem mais alguma coisa? Então, deixa eu ver aqui. Ah, tá. O que eu queria falar mais também é sobre essa falta de respeito que algumas pessoas têm em Carmo do Cajuru. Não tem o mínimo respeito. Tem umas pessoas que não têm educação nenhuma. Tá certo? O que os caras fazem com o carro aqui em Cajuru, barulho, essas coisas. À noite, gente. Quantas vezes eu acordei lá na minha casa, lá em cima, certo? Com o carro... No último grau, vamos dizer assim, parece que nem cano de descarga tem. Uai, tem cano de descarga, tem que ser usado. Não existe uma legislação que exige alguma coisa relacionada com o barulho de veículos, cano de descarga. Por que que as pessoas não obedecem? Está faltando força nisso aí, viu, gente? Está faltando... E isso é velho, já tem anos e anos isso. Tá bom? Vem aí, Zezé de Camargo e Luciano, eu acabo voltando. Depois tem Daniel, só depois do casamento. E De Paulo e Paulino, Cowboy Não Chora. Lembrando a todos que o nosso telefone não está funcionando, mas você pode mandar os seus recados pelo WhatsApp da rádio. 3244-1194, que estaremos... atendendo você. Tá combinado? Bom dia!
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1: 8h40.

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1: 8h43.
2: Honra demais cantar com o trio Parada Dura, né?
1: Que prazer.

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1: 8h50.

0: Rádio Cajuru FM comunica falecimento ocorrido nesta cidade.
1: Noticiamos o falecimento de Ítalo Augusto Gomes Mateus. Seu velório acontece na funerária Jada Pax. Seu sepultamento será hoje às 12 horas. Então noticiamos o falecimento de Ítalo Augusto Gomes Mateus. Seu velório acontece na funerária Jada Pax, sepultamento às 12 horas de hoje.
0: A Rádio Cajuru FM, neste momento de dor, manifesta aos familiares enlutados fraterna condolência e solidariedade pelo falecimento deste seu ente querido. Que as bênçãos de Deus os fortaleça na firme esperança da ressurreição.
1: Pois é, gente. Nossos sentimentos a todos os familiares do Ítalo, né? Augusto Gomes Mateus. O Ítalo, né? Teve uma morte. Suicídio, né, gente? Que coisa. É muita dor para a família, né? Um rapaz tão jovem. As informações que a gente tem, que era um rapaz extraordinário, uma pessoa muito boa. Mas a vida está sempre nos colocando surpresas, né? Então, que ele esteja em um bom lugar, né? E nossos sentimentos a toda a família, perder um jovem tão novo assim, não é? Mas Deus sabe o que faz, não é? Muito bem. Gente, quero mandar um abraço aqui também para o Elias, né, lá da funerária, era da funerária já da Pax, né? Também abraçando aí a Beatriz da Pax. Mandando um abraço também para o Fernando e a dona Jacinta, não é isso? A Celinha do Petrinho também recebe um abraço aqui de Roberto Fonseca e toda a equipe da nossa Cajuru FM. Alô, Claudiano! E alô também para a sua esposa Josiane, não é? Guilherme e Gabriel são os filhos, né? Então, quero mandar um abraço também para o meu amigo Biraga, né? Alô, Biraga, bom dia! Mandando aqui um abraço para o Jesus, né? Muitos dias, né, que eu mando um abraço para o meu amigo Jesus. Também abraçando com muito carinho o Zé do Tunico, a Mônica e toda a família, né? Meu amigo Di, né, o Maurício, meu abraço para você, que você tenha um dia maravilhoso. Mandando um abraço também para toda a família do Zezinho dos Angicos. Eu fiquei conhecendo aí, da Queima do Alho, alguns filhos, dois filhos do Zezinho, que eu não conhecia, né, Zezinho? Meu abraço para você, hein? Também abraçando a Ivane e o Raul. Alô, Terezinha da Cunha, meu abraço também para a Valéria. Bom dia para você. Alô, João Gogó. Alô, João Gogó, tá ligadinho aí, né, João? E o Capivara? Meu abraço para o Capivara, né, gente? Celinha do Forró também merece o nosso abraço, nosso carinho. Também me abraçando aí o Arnaldo Almeida, não é isso? Também abraçando aí o Geraldo Jardineiro, lá da Mobiliadora Líder, meu abraço. Também quero mandar um abraço para a Administração Municipal de Carmo do Cajuru, seu Vinícius, seu vice Eminho e toda a composição da equipe de Carmo do Cajuru, não é? Que compõe aí a equipe do prefeito Vinícius. Também mandando um abraço aqui para todos a nossa Câmara, né? Câmara de Vereadores. Meu abraço a todos vocês. Espero que vocês estejam sempre vigilantes nas coisas de Carmo do Cajuru. E lembrando mais uma vez, essa é a minha opinião, que a melhor coisa que acontece para o prefeito de uma cidade do porte nossa, principalmente, é as pessoas fazerem, né, não é? Uma fiscalização firme. Por quê? Porque o prefeito não dá conta de olhar tudo, né? Quantas vezes, né? Às vezes alguma pessoa, algum funcionário, alguma pessoa faz uma coisa errada, o prefeito não vai saber. Claro que não. Então é importante que você tenha realmente uma fiscalização forte, para que você possa proteger a administração municipal. Por isso que quando eu vejo vereadores fiscalizando, cobrando aquilo e outro, eu acho bacana, porque isso demonstra, né, um bom trabalho, não só da Câmara dos Vereadores, mas também para o prefeito também, porque ele fica sabendo tudo que está acontecendo. Porque o CPF que está lá não é meu, não. É do prefeito. Então é ele que vai sofrer as consequências se tiver coisas erradas lá na prefeitura. Então é muito importante que as pessoas realmente façam isso. Não é? É que os vereadores façam as suas cobranças, vigiem, né? Bacana. Que vocês estarão protegendo não só o mandato de vocês, mas também protegendo aí a administração municipal, que é extremamente importante. Não é verdade? Muito bem, gente. Ontem nós tivemos aí o primeiro jogo do Cruzeiro contra o Flamengo. Eu fico bobo de ver como é que os próprios torcedores, a própria imprensa mineira, fica protegendo esse Flamengo. Pelo amor de Deus, gente. Aquele gol do Flamengo, todo mundo sabe que aquele zagueiro do Cruzeiro, ele não fez a falta. E a falta originou o gol. Mas eles não falam isso. Então, lamentavelmente, certo, o Cruzeiro empatou o jogo, mas teve chances de ganhar, não é? Mas quando joga contra o Flamengo, você tem que jogar contra o Flamengo e contra outras coisas, né? Que isso é velho, né, gente? Todo mundo sabe disso. Mas o Cruzeiro tem equipe para se ir na próxima quarta-feira no Rio de Janeiro e ganhar o jogo. Pelo menos é o que eu penso. Tá certo? Então tá. Então vamos agora com nossos apoios culturais e logo em seguida as últimas do esporte. Bom dia. Lembrando a você que o nosso telefone não está funcionando, mas você pode mandar pelo WhatsApp, aquelas reivindicações que você queira, não é? Estamos aqui para ajudar, para participar ativamente do seu dia a dia. Tá certo? Muito obrigado. O nosso WhatsApp é 3244-1194. 3244-1194, o mesmo número do nosso telefone. Tá bom? Então vamos lá com nossos apoios culturais.
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11: 9 e 10.
12: Essa aqui é da época do Chica Pimenta. Zé Canha, lembra?
13: Rapaz, essa é doída, hein?
12: Farofinha quer gostar.
1: Opa, não, agora é hora do esporte, amigo. Então vamos passar as últimas do esporte, né? Não é verdade? Porque nós temos aqui que passar para vocês os jogos de ontem, né? E tem muita coisa, tá bom? Então vamos lá com as últimas do esporte.
11: Nove e onze.
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17: Chega com tudo é a Nath Fiuza para falar de Libertadores e Sul-Americana. Nath, Cruzeiro empatou no Mineirão e o Galo ganhou lá em Bragança Paulista.
18: Pois é, ontem tivemos Libertadores, Copa Sul-Americana, os times mineiros aí em atividade nos torneios continentais. E ambos estão vivíssimos, né, na busca por vaga nas quartas de final. O Atlético com uma vantagem para jogar o segundo jogo na semana que vem em casa, ao lado do seu torcedor. E o Cruzeiro manteve-se vivo para disputar, para buscar essa vaga na semana que vem no Maracanã, no Rio de Janeiro. A gente já imaginava um duelo equilibrado, difícil, muito competitivo ali contra o Flamengo. O Cruzeiro entregou muito dentro do campo, chegou a fazer um gol, depois sofreu o empate. Mas o mais importante é que nada está resolvido. O comentarista Ale Oliveira está conosco para contar um pouquinho mais de como foi a atuação celeste esse jogo ontem contra o Flamengo no Mineirão. Ale.
19: Grande jogo, oitavas de final da Libertadores, Cruzeiro 1, Flamengo também 1. Foi realmente um jogo muito disputado, muito equilibrado, de vários lances plásticos, mas evidentemente de muita intensidade. O Cruzeiro consegue sair na frente com um golaço do Arroio. O Arroio ameaça, bateu, Samuel Lino dá um carrinho, ele faz o corte, depois coloca a bola no ângulo do Rossi. Realmente um gol fenomenal que fez o equatoriano Arroio. Mas não demorou muito para que o Flamengo conseguisse o gol de empate. Flamengo que apenas faltando 20 minutos para acabar o jogo, já perdendo, coloca Pedro e Paquetá, e aí o time fica muito mais forte, e minutos depois da substituição, o Flamengo consegue o gol de empate numa bola alçada na área, em que o Léo Ortiz consegue o cabeceio no travessão, e na volta o Paquetá coloca para dentro das redes, dando números finais na partida. Jogo realmente muito agradável de se assistir, de trabalhar, e um confronto aberto. Pode acontecer tudo no Maracanã. O Flamengo vai ter o apoio do seu torcedor, mas o Cruzeiro já provou que pode sim surpreender no Maraca.
18: Tá certo, Ale Oliveira, o torcedor do Cruzeiro também confiante para vir, para trazer a palavra do técnico Arthur Jorge. Bom dia, Pance.
20: O técnico Arthur Jorge não concordou com a marcação de falta do Fabrício Bruno para cima do Pedro, que gerou o gol de empate do Flamengo marcado pelo Lucas Paquetá. Vamos acompanhar o que disse o treinador do Cruzeiro.
21: Eu não vi falta alguma. O fiscal de linha ao meu lado não viu falta alguma. E é por isso que eu protestei, porque ele disse nada, nada, nada. E ficou surpreendido, como eu, apenas e só teatro do jogador do Flamengo. São os pequenos detalhes que às vezes decidem quem passa e quem fica.
20: Palavras do Arthur Jorge, que explicou o que aconteceu também com o Arroio, quando ele foi substituído. Para ele, quando o jogador não quer deixar o campo, passa uma imagem de desrespeito ao companheiro. Segundo ele, isso não pode acontecer e ele não aceita. O Cruzeiro volta aos trabalhos, pensando no jogo contra o Corinthians, partida domingo às 19h30 em São Paulo pelo Campeonato Brasileiro, antes do duelo decisivo contra o Flamengo no Maracanã na quarta-feira. Nath.
18: Muito obrigada, Emerson Pancieri, com as informações ainda sobre Copa Libertadores. Ontem nós tivemos então o empate entre Cruzeiro e Flamengo, 1-1 no Mineirão, jogo de volta na próxima quarta-feira, 19h30 no Maracanã, e tivemos o Palmeiras, que jogou na sua casa em São Paulo contra o Cerro Porteño do Paraguai, mas empatou por 1-1. O Palmeiras jogou boa parte do jogo com um atleta menos, porque o Andrés Pereira foi expulso no primeiro tempo. Na segunda etapa, o Flaco Lopes, aos 36 minutos, fez 1-0 para o Palmeiras, que ia vencendo o duelo, mas o time alviverde sofreu o empate aos 47 do segundo tempo, um gol que foi creditado contra do goleiro Carlos Miguel. Goleiro Carlos Miguel, que falhou mais uma vez em um jogo importante do Palmeiras. Hoje nós teremos dois brasileiros em campo. Às 19h, o Mirassol joga contra a LDU, jogo no interior de São Paulo, no Maião. E às 21h30, o Corinthians visita o Rosário Central, jogando na Argentina. Vamos falar também de Copa Sul-Americana. O torcedor do Galo tá feliz da vida. Uma baita vitória ontem fora de casa para cima do Bragantino. E o Atlético com vantagem na semana que vem para buscar a sua classificação. Comentarista Edu Panzi conosco.
22: Foi uma grande vitória mesmo, Natália. 1-0, sofrido, placar mínimo, mas em Copa isso é muito. E o Atlético traz uma vantagem enorme para Belo Horizonte para o jogo da próxima semana. Pode empatar, que passa de fase, que avança na Copa Sul-Americana. O gol foi do Coelho aos 28 minutos, depois de ótimo lançamento do Igor Gomes, que entrou no segundo tempo. O Coelho dominou errado no primeiro momento, o Cleiton, goleiro do Bragantino, falhou e o Coelho, esperto, aproveitou para fazer o gol do Galo 1-0. E aí, até o final, o Atlético controlou bem, contou mais uma vez com o seu goleiro, com o Everson, fazendo uma grande defesa no chute do Vinicinho. Poderia ter sido o gol de empate do Bragantino, mas nada. O Galo tem um goleiraço que garantiu o 1-0. Agora, final de semana, é Campeonato Brasileiro. E o Galo precisa recuperar. Deixou 2 pontos pelo caminho em Belém. Precisa vencer o Grêmio. Na Arena MRV, certamente, com um grande público. Nath, bom dia.
18: Bom dia, Edu. Muito obrigada pela sua análise. Agora o repórter Cláudio Rezende também conectado conosco. O Atlético, então, né, comemorando essa grande vitória na Sul-Americana, mas obviamente já pensando no final de semana no Brasileirão. E neste sentido, o zagueiro Lianco é dúvida para o confronto contra o Grêmio, será reavaliado. Não é isso, Cláudio Rezende?
23: Agora são 4 vitórias nos últimos 5 jogos como visitante, somando todas as competições. O Galo, que está invicto após a Copa do Mundo e conseguiu essa vantagem importante, que leva para o jogo da volta semana que vem na Arena MRV, no duelo brasileiro contra o Bragantino na Copa Sul-Americana. Preocupação quanto ao zagueiro Lianco, que deixou o campo ainda no primeiro tempo ontem com dores na planta do pé esquerdo. Jogador será reavaliado na semana que vem na Arena MRV no duelo brasileiro contra o Bragantino na Copa Sul-Americana. Preocupação quanto ao zagueiro Lianco, que deixou o campo ainda no primeiro

0: vitória sobre o Palmeiras, líder do Brasileirão, e agora também essa vitória fora de casa, que num torneio de mata-mata tem um peso ainda maior. Ainda sobre Copa Sul-Americana, teremos mais brasileiros em campo hoje, começando pelos cariocas. Quem nos conta é o repórter Wellington Campos.
1: Natália Fiuza, dois times do Rio de Janeiro entram em campo hoje pela Copa Sul-Americana. Em São Januário, com todos os ingressos vendidos, o Vasco recebe o Olímpia do Paraguai sem Brenner e também Andrés Gomes entregues ao departamento médico. O Botafogo enfrenta o Cienciano na altitude de Cusco, 3.400 metros, está concentrado em Lima e segue para Cusco horas antes, evitando assim um efeito maior da altitude. Técnico Franklin Carvalho pode contar com Júnior Santos, que estava entregue ao departamento médico com uma fratura na tíbia.
0: Tá certo, Wellington Campos, obrigada pelas informações. Além de Vasco e Botafogo, também teremos o Santos em campo hoje às 7 da noite, joga na Vila Belmiro contra o Macará do Equador. O Santos também buscando sua classificação aí nas quartas de final da Copa Sul-Americana. 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
5: Pois é, gente. Bom dia para vocês, né? Mais uma vez, quero falar do falecimento de Ítalo Augusto Gomes Mateus. Seu velório acontece na funerária Jada Pax. Seu sepultamento será hoje às 12 horas. Nossos sentimentos a todos os familiares de Ítalo Augusto Gomes Mateus, que faleceu, um jovem de apenas 22 anos. Senhores proprietários de imóveis rurais, Terezinha Fonseca, a Terezinha do sindicato, vem por meio deste informar a todos os proprietários de imóvel rural que a Receita Federal disponibiliza a entrega da declaração do ITR 2026 a partir do dia 10 de agosto. Preste atenção, hein? A partir do dia 10 de agosto, né? Até dia 30 de setembro de 2026, que é o prazo máximo. Você tem vários dias, mas quanto mais rápido você fazer, melhor é, não é? Você vai deixando tudo para a última hora e depois acumula, né? Não é legal. Então, gente, essa declaração ela pode ser entregue a partir do dia 10 de agosto até dia 30 de setembro de 2026, que é o prazo máximo. A Terezinha está fazendo as prestações desse serviço na rua Dr. Geraldo Ferreira da Silva, 60 Centro, nesta cidade. Vou ver mais aqui. Tantã. Bazar da Vila Vicentina. Hoje é dia do bazar, né? O Bazar da Vila Vicentina funciona toda terça-feira, de 12h30 até as 16h30. Na quinta-feira, que é o dia de hoje, das 7h30, né, vai até as 11h. E no último sábado do mês, também de 7h30 às 11h. Gente, com relação ao pessoal da OAB, Dr. Bruno Chester ligou: Roberto, olha, nós estávamos em Belo Horizonte, né, e o próprio pessoal que iria ir na rádio hoje, nós não conseguimos, certo, agilizar isso. Aí nós combinamos que na próxima quinta-feira o pessoal da OAB vai vir aqui na rádio Cajuru FM. Viu, Dr. Bruno, é isso? Meu abraço para você, que você tenha um ótimo dia. Falando no Dr. Bruno Chester, quero mandar meu abraço para todos os advogados de Carmo do Cajuru, o pessoal da OAB principalmente, e claro, para os nossos amigos e amigas da Vila Vicentina, que estão lá ligadíssimo conosco, aqui na sua, na nossa Cajuru FM. Gente, foi encontrada uma carteira do nome de Guilherme Henrique Pereira dos Santos, no rodeio, foi no sábado. Quem conhece ou sabe quem é, é o telefone da pessoa que achou é 37-91-57-2590. 37-91-57-2590. No dia 12 foi perdido uma carteira ontem no rodeio. Ah não, não foi dia 12 não, foi no rodeio, né? Já é, foi perdido a carteira do rodeio, né? Já é idoso, tá preocupado? Ah, a pessoa que perdeu. Por gentileza, se alguém tiver encontrado, deixar aqui na rádio do, a carteira, né? É do Alcir Nunes de Carvalho, nós entregamos para ele, tá certo? Então, gente, foi encontrada uma carteira lá no rodeio do senhor Alcir Nunes de Carvalho. Alguém encontrou? Pode deixar aqui na rádio, especialmente na parte da manhã. Foi esquecido na porta da casa uma bota imobilizadora. Quem encontrou, por favor, deixar na rua Guilherme Nunes, né? 706. É da esposa do professor Hernani, né, gente? E essa bota, ela é muito necessária, porque quem fez cirurgia precisa de usá-la. Então, quem tiver encontrado, por favor, pode deixar aqui na rádio também, que nós encaminhamos, tá certo? Ou pode ligar aqui e falar aonde que está. Mas lembrando, né, que o nosso telefone não está funcionando, não é culpa nossa, não é? Você pode mandar o que você precisar pelo nosso WhatsApp, 3244-1194. 3244-1194. Lembrando mais uma vez, empresa em Cajuru que faz serviço de esgoto está contratando encanador, pedreiro, ajudante de pedreiro e operador de retroescavadeira.
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5: Opa! Então, meu amigo, se você, né, é operador de retroescavadeira, então você pode ligar para o engenheiro Wesley. 999-180986. Bom dia para você. Agora vem aí Marcos e Matheus, conselho do doutor, e ainda Marcelino de Lima e Camargo. Nosso amor já era. Oh, meu Deus do céu. Gente, por falar nisso, que tanto conflito que nós estamos tendo nesse país nosso, hein? Os piores de tudo são os nossos políticos. Há poucos dias, o presidente do Senado travou uma guerra com o governo municipal, com o governo federal, certo? Agora estão aí de beijinhos. Eles, o que eles têm que fazer, principalmente aí a Câmara Federal, o Senado Federal, as câmaras, né? O que eles têm que fazer é usar a lei. Esses conflitos, essas coisas que acontecem no Brasil, culpado disso são Assembleia Legislativa, Câmara de Vereadores, certo? Câmara de Vereadores não é tanto, que ela é mais localizada nos municípios. Mas Senado, você entendeu? Porque eles que fazem as leis. Aí eles começam a xingar. Aí quando é de interesse deles, eles xingam o presidente da República, eles xingam o pessoal do Superior Tribunal Federal. Ué, mas eles fazem aquilo que a lei manda. E quem faz as leis? É uma vergonha, fora de brincadeira, viu? O pessoal precisa de crescer mais, viu? Nossa Senhora, tá doido. E outra coisa, eles fazem as leis e eles mesmos não respeitam a lei. Estou mentindo? Poderia citar vários projetos de lei que acontece nas câmaras de vereadores, aqui na Câmara de Cajuru mesmo. Olha para você ver, quando nós compramos 40 hectares de terras aqui na área do município, da cidade de Carmo do Cajuru, não é? Qual foi a finalidade disso? Era para fazer para nós construirmos ali o parque de exposição, que é o que tem que é o que nós temos em Cajuru, e fazer mais de 100 lotes para as nossas empresas. Por que fizemos isso? Porque as pessoas estavam fazendo, montando empresas em qualquer, nas áreas residenciais, que não pode. Mas eles fariam porque não tinha outro lugar de colocar. Então nós fizemos esse projeto, não é? Adquirimos, compramos o terreno, fizemos lá, e hoje nós temos lá dezenas e dezenas de fábrica de móveis lá e outras fábricas. Agora, hoje, existe a lei. Hoje, vocês podem observar a quantidade de galpões que tem fábrica de móveis, que tem outras empresas nelas, na área residencial. Não é? Quer dizer, eles mesmo aprovam e não respeitam depois. Você entendeu? Então, isso agora, isso vem de outras câmaras já também desse jeito. Porque isso que eu estou falando aconteceu no ano 1999. Você entendeu? Quando a gente estava na administração. Aí mandamos o projeto para a Câmara e tudo aprovou e tal, direitinho, tudo. Hoje está cheio. Queria saber a hora que alguém montar, tiver um lote vago, né, ao lado da sua casa, residência, eu quero ver se alguém for lá e montar uma fábrica barulhenta, se vai tolerar. Como é que eles vão bater palma para isso? E não há necessidade disso. Então, infelizmente, nós não cumprimos a lei que nós fazemos, às vezes. Tá certo? Bom dia. Vem aí, Marcos e Matheus, conselho do doutor Marcelinho de Lima e Camargo, nosso amor já era. Bom dia.
7: 9:36.

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2: 9:38.

0: 9:41.
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1: 9h47.
2: 9h47. Noticiamos o falecimento de Ítalo Augusto Gomes Mateus. Seu velório acontece na funerária Jada Pax, sepultamento hoje às 12 horas. Agora você fica com Padre Zezinho. Oração pela família. E daqui a pouquinho tem Padre Reginaldo Manzotti. Bom dia!

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1: Senhor Jesus, abençoai este dia. Pai nosso que estais no céu, santificado seja o vosso nome. Venha nosso vosso reino, seja feita a vossa vontade, assim na terra como no céu. O pão nosso de cada dia nos dai hoje. Perdoai as nossas ofensas, assim como nós perdoamos a quem nos tem ofendido. E não nos deixeis cair em tentação, mas livrai-nos do mal. Amém. Senhor, eu peço a bênção. O Senhor esteja convosco. Ele está no meio de nós. Abençoai, Senhor, todos e cada ouvinte. E que este dia a Tua presença os acompanhe. Esteja à frente de cada um para os guiar. Esteja atrás para os proteger. Esteja ao lado de cada ouvinte para os amparar. Que a bênção de Deus esteja com todos. Pai, Filho, Espírito Santo. Amém. Um ótimo dia para você.
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13: Então, gente, bom dia para vocês. Estamos chegando ao final do nosso programa, né? Está na hora de Padre Reginaldo Manzotti. Mas quero lembrar para você que nós recebemos aqui na Rádio Cajuru FM, hoje, uma senhora já idosa com uma outra garota, né? Já de uma pessoa também, uma pessoa mais nova, mas porém consciente do que estava fazendo, vieram aqui para fazer um apelo com relação à bagunça que está tendo lá na Praça da Bíblia. Está impossível ficar lá. Eu quero dizer que não é só lá, não. É para todo lado aqui em Cajuru. Não tem respeito às pessoas. Uma bagunça. Cajuru está virando uma bagunça. Mas há muito tempo que está assim. Certo? Isso é um absurdo, uma gritaria, palavras absurdas. Entendeu? Então, a vizinhança não está aguentando. É preciso tomar atitudes com relação a isso. Certo? Faça uma lei. Só que não adianta fazer a lei também se não houver ação sobre essa lei. Não é? Mas as pessoas não estão aguentando, principalmente final de semana. Eu sofro isso. Gente, aqui em frente à rádio, a pessoa, as motos que passam aqui fazendo barulho, é uma loucura. Não sei como é que consegue fazer tanta loucura assim. Certo? Carros, alguns carros, não são todos, são poucas pessoas, mas é o suficiente para fazer um barulho que a família, o povo não aguenta mais. Tá certo? Eu vi uma mensagem esses dias, sabe o que a polícia fez? Um sujeito estava numa moto desse tipo, que é aquela barulhada danada, sabe o que a polícia fez? Amarrou ele. Certo? Aquilo apenas foi uma mensagem que estava passando. É claro que a polícia não fez isso. Mas isso é que deveria fazer. Pegar um desses caras que estão fazendo barulho, sabe o que é? E pôr o ouvido deles no cano de descarga e acelerar o mais possível. Aí ele vai ficar louco. Para ver o que ele faz com os outros. Não pode, gente. Cajuru é uma cidade muito gostosa, é uma cidade bacana demais da conta. O povo aqui é muito bom, mas tem umas pessoas aqui que estão intolerável. Ninguém aguenta isso mais. E não vejo ninguém tomar providência com relação a isso. Então, eu acho que as nossas autoridades, certo? Aqueles que têm essa responsabilidade, sabe? Se juntarem, certo? E tomar providência. Não pode. Muito bem. Um bom dia para você, muito obrigado. E agora é hora de Padre Reginaldo Manzotti.
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0: alguém que resolveu acertar as contas com seus empregados quando começou o acerto. Trouxeram-lhe um que lhe devia uma enorme fortuna. Como o empregado não tivesse com que pagar, o patrão mandou que fosse que pagasse. Vendido como escravo, junto com a mulher, os filhos e tudo que possuía para que pagasse a dívida. O empregado, porém, caiu aos pés do patrão e prostrado suplicava: dá-me um prazo e eu te pagarei tudo. Diante disso, o patrão teve compaixão, soltou o empregado e perdoou-lhe a dívida. Ao sair dali, aquele empregado encontrou um dos seus companheiros que lhe devia apenas 100 moedas. Ele o agarrou e começou a sufocá-lo, dizendo: paga o que me deves. O companheiro caiu aos pés e suplicava: dá-me um prazo e eu te pagarei. Mas o empregado não quis saber disso. Saiu e mandou jogá-lo na prisão até que pagasse tudo o que devia. Vendo o que havia acontecido, os outros empregados ficaram muito tristes. Procuraram o patrão e lhe contaram tudo. Então, o patrão mandou chamá-lo e lhe disse: empregado perverso, eu te perdoei toda a tua dívida, porque tu me suplicaste. Não devias tu também ter compaixão do teu companheiro, como eu tive compaixão de ti? O patrão indignou-se e mandou entregar aquele empregado aos torturadores. É assim que o Pai que está nos céus fará convosco, se cada um não perdoar de coração o seu irmão. Ao terminar o discurso, Jesus deixou a Galiléia e foi para o território da Judéia, além Jordão. É assim que o Pai que está nos céus fará convosco, se cada um não perdoar de coração o seu irmão. Pedro pergunta a Jesus, achando que ele já tinha estendido bastante, até 7 vezes, a necessidade de perdoar. E Jesus disse: é preciso perdoar sempre. Senhor, coloque dentro de cada um de nós a disposição do perdão. Senhor, nós rezamos tanto no Pai Nosso: perdoai as nossas ofensas, assim como nós perdoamos a quem nos tem ofendido. Portanto, Senhor, ajude-nos a não guardar mágoas, ressentimentos, desejo de vingança, de dar o troco, como nós falamos, que jamais paguemos o mal com o mal, porque nós queremos seguir o exemplo do nosso Deus que nos perdoa. Senhor, insisto em pedir, e convido você que está me acompanhando também: dai-me, Senhor, a graça de perdoar. É uma graça de Deus. Agora, nesse momento, veio o nome de uma pessoa, um problema do passado, um trauma que você carrega, alguém que lhe fez mal. Traga esta pessoa diante de você e, como um eco, como um apelo da palavra de Deus, diga: dai-me, Senhor, a graça de perdoar esta pessoa. Pense concretamente: quando você foi humilhado, humilhada, dai-me, Senhor, a graça de perdoar esta pessoa. Se você se sentiu abandonado, abandonada, dai-me, Senhor, a graça de perdoar esta pessoa. De alguém que se fazia de amigo e virou as costas, puxou teu tapete, quis o teu lugar, levantou calúnias contra você, repita: dai-me, Senhor, a graça de perdoar esta pessoa. É o começo da cura. É o começo da cura. Mesmo que você tenha dito, forçado, como as pessoas dizem, não é de coração, mas é uma decisão: eu quero perdoar. E com o tempo, o perdão acontece. Senhor, hoje é quinta eucarística. Todos os que se afiam às nossas orações, todos aqueles que estão doentes, passando por tribulação, pessoas que estão lutando contra o câncer, contra a depressão, contra o vício. Jesus Eucarístico, eu creio, adoro, espero e amo-vos. Peço-vos perdão pelos que não creem, não adoram, não esperam e não vos amam. Eu creio, Senhor, dai-me essa graça de perdoar e de me libertar de todas as amarras do meu passado. E no meu presente, Senhor, eu espero esta cura. Eu espero esta cura que estou pedindo, esta ferida por intercessão de São Roque, que não cicatriza, esta doença que não sara, por intercessão de São Roque, que obtenha a recuperação do corpo e da alma. Curai minhas feridas interiores, Senhor. Curai minhas feridas interiores. Nós só começamos o programa. Eu vou para o intervalo, eu volto já. Volte comigo, partilha de vida, leitura orante. Voltamos já.
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3: Cajuru é aquele que bate à nossa porta em busca de conforto para a sua dor, para o seu sofrimento. É um outro Cristo que nos procura. Repito, se Deus viesse à nossa porta, como seria recebido? Aquele que bate à nossa porta em busca de conforto para a sua dor, para o seu sofrimento. É um outro Cristo que nos procura. Santa Dulce dos Pobres, o anjo bom da Bahia, também conhecida assim, que tinha como lema amar e servir, nasceu no dia 26 de maio de 1914, na freguesia de Santo Antônio, Além do Carmo, em Salvador. Segunda filha de um cirurgião dentista, Augusto, Dona Dulce, foi batizada com o nome de Maria Rita. Era uma menina alegre, adorava brincar de boneca, empinar a raia, tinha especial predileção pelo futebol, era torcedora do Esporte Clube Ipiranga, time da classe operária, dos excluídos da sociedade. Aos 7 anos ficou órfão de sua mãe, falecida com apenas 26 anos. No ano seguinte, junto com seus irmãos, fez a primeira comunhão na igreja de Santo Antônio, Além do Carmo. Aos 13 anos, graças à influência de sua família e de seu senso de justiça, ela começou a acolher mendigos e doentes em sua casa, transformando sua casa, com 13 anos, em um centro de atendimento, que ficou conhecido como Portaria de São Francisco. Foi visitar sua tia na periferia da cidade, onde moravam os pobres, e começou a manifestar o desejo de ser religiosa. Após o magistério, entrou na congregação das Irmãs Missionárias da Imaculada Conceição, recebeu o nome de Irmã Dulce. A primeira missão foi ensinar em um colégio mantido pela congregação, mas o seu coração estava voltado aos pobres. Em 1935, começou a assistência à comunidade dos pobres de Alagados, conjunto de palafitas no bairro Itapajipe. Foi quando criou a União Operária São Francisco, depois Círculo Operário da Bahia, Colégio Santo Antônio. Sem ter onde levar os seus 70 doentes, pediu autorização para a superiora para abrigá-los no galinheiro, ao lado do convento de Santo Antônio. Foi aonde surgiu o Hospital da Bahia. As obras da Irmã Dulce abrigam mais 100% do SUS. Inúmeros doentes são atendidos. Santa Dulce dos Pobres, rogai por nós. Santa Dulce dos Pobres, rogai por nós. Amém. filha de Deus, que a paz de Jesus esteja com você.
4: Abençoa, Padre. Bom
3: Deus
4: dia.
3: Abençoe, filha. Deus abençoe. Você fala de onde?
4: Eu falo de algum lugar do estado de São Paulo, Padre.
3: Tá bom, do estado de São Paulo. O que está acontecendo, filha?
4: Eu preciso de um aconselhamento, Padre.
3: Então que o Divino Espírito Santo nos ilumine. Vamos lá.
4: Amém. Padre, eu vou contar minha história um pouco rápido para o senhor. Eu fui casada com o pai da minha filha em 2010. Fiquei 2 anos casada. Separei. Ele me agrediu com ela, no colo. Aí eu tô nervosa. Desculpa, Padre.
3: Se acalma. Respira. Respira. E vamos lá. Ele te agrediu e aí?
4: Me agrediu. Eu acabei me separando. E vivi 2 anos com ela. Só eu e ela. 2 anos depois, conheci meu marido atual e a gente leva até hoje, graças a Deus. Bem, é um homem de Deus.
3: Tá.
4: Tive mais 2 filhos com o meu marido atual.
3: Certo.
4: E no decorrer do tempo, a minha filha foi crescendo, essa mais velha que eu tive do primeiro relacionamento. Ela foi sempre obedecendo, né? A gente em casa. Só que numa época em que ela estava com 8 anos, mais ou menos, o pai dela falou para ela que não era para ela obedecer o padrasto. Meu marido, essa mais velha que eu tive do primeiro relacionamento, ela foi sempre obedecendo, né, a gente em casa. Só que numa época em que ela estava com 8 anos, mais ou menos,

0: entendo, filha. Acolho sua dor.
1: Falando palavrões.
0: É.
1: Não sei quem estava, que tipo de amizade. Chega para entrar em casa, pula um muro.
0: Tá.
1: E, tipo, não quer obedecer ordens. Ontem mesmo, acabei tomando o telefone dela, com 15 anos.
0: Como é? Fez o quê?
1: Tomei o celular dela.
0: Sim, tem que tomar. Ela é de menor. Ela é responsável, só que eu já vou cortar. Sua e do pai. O pai dela tem responsabilidade sobre ela. Ele não pode se eximir. Ele deixou de ser seu marido, mas não deixou de ser o pai da sua filha. E tem muita responsabilidade sobre sua filha.
1: E eu entrei em contato com ele, para pedir ajuda. Ele falou para mim assim, se vira, você cuida dela sozinha e se vira. Eu não quero, até cheguei ao ponto de falar para ele assim, leva ela para morar com você um tempo para ver. Se ela muda, né? Me ajuda. Ele falou não, que ele não queria ela com ele. E tipo, dessa época pra cá, padre, ela não me obedece, não obedece meu esposo atual, que é o padrasto.
0: Sim.
1: Que cuida dela pelos 3 anos de vida.
0: Sim, eu entendo.
1: Pai, aí eu queria
0: pai não é o que põe na vida, quem põe no mundo, pai é quem cuida, né? Pai é quem zela.
1: Sim. Eu queria te pedir um aconselhamento, padre. O que eu faço? Ela já desejou eu ir para o serviço à minha morte?
0: Filha, isso é da boca para fora. Ela está numa fase rebelde. Ela está numa fase rebelde. O que você não pode é mostrar fraqueza. Você tem que ser firme. Ao mesmo tempo que você tem que ser firme com ela e estabelecer princípios. Por exemplo, morar na minha casa. Você é de menor. Você tem hora para chegar. E você não pode, porque ela foi criada sem pai. Não, ela teve amor. Você não pode ceder. Fez bem ter tirado o celular, às vezes é aí que dói, porque quando a pessoa está agressiva, ela só entende quando lhe é tirado algo. Filha, você não pode ceder. Tudo bem, o pai dela não quer que ela more lá, mas ele tem obrigação de conversar com ela. Você tem que jogar a responsabilidade também para ele. E volta a te dizer, você tem que ser pulso firme agora. Por exemplo, sobre a bebedeira, sobre o que ela está usando. Se você não colocar limites, vai ser cada vez pior. Claro, nunca expulsar de casa. Filha, escutou?
1: Escutei.
0: Nunca expulsar de casa. Mas em virtude dos outros teus filhos, você precisa impor limites nela.
1: Igual ela sai, padre. Ela pula o muro e sai. Eu falo que não pode, não dê permissão. Ela pula o muro, coloca a roupa de minha bolsa e sai. Troca na casa da colega e vai. Foi o que ela fez e ela está fazendo. E isso dói, padre.
0: Eu imagino. Vamos colocar em oração. Mas você vai ter que passar por essa tempestade. Vai, ela é passageira. Ela vai amansar de novo. Vamos rezar, pedir a Deus que toque nela. Mas eu volto mais uma vez a dizer, chame a responsabilidade do pai dela. Eu vou para o intervalo, eu volto já.
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0: no coração de cada homem, por mais violento que seja, há sempre uma semente de amor prestes a brotar. Muito válido até para o atendimento que eu fiz. É, Santa Dulce disse isso. No coração do homem, por mais violento que seja, há sempre uma semente de amor prestes a brotar. Que não desistamos dos filhos, mesmo e necessariamente tendo o pulso forte, mas sempre com amor. Deus abençoe. Filhos amados, povo querido, escute o que as pessoas têm dito sobre a leitura orante. Escute.
1: Eu sou a Márcia, de Limeira. Te assisto pela Rádio Magnífica e pela TV Evangelizar Digital. Sou associada, fiel, recebo mensalmente a visita da Capela de Jesus das Santas Chagas, que é uma bênção na minha vida. Quero falar sobre a leitura de Jó. A cada capítulo, às vezes, eu falava para mim mesmo, acho que sou um pouco de Jó, principalmente na paciência. Nunca fui de reclamar e blasfemar diante de Deus, diante das dificuldades. Mas o dia que aquela Maria Aparecida partilhou, que achava uma árvore que só deu frutos mal, por ter gerado filhos de portabilidade especiais. Entendi. Padre Reginaldo, diante dessa partilha, eu fiquei emocionada e muito comovida com as palavras dela.
0: Eu também,
1: e ali eu,
0: Márcia,
1: percebi que diante de toda a situação que minha família vem passando com a enfermidade de câncer na família, outras enfermidades, dificuldades também que toda a família tem, nem todas as famílias são perfeitas, mas claro, eu louvo e agradeço pela que eu tenho. Então eu pensei, tenho que louvar e agradecer vez mais a Deus por ter me dado o dom de ser mãe. E amém. Deus não me deu família perfeita, mas isso não é nada comparado ao sofrimento de tantas famílias.
0: Verdade.
1: Obrigado, padre, fica com Deus, um abraço.
0: Deus abençoe, Márcia, muito válida a sua partilha. Meu abraço, Márcia de Limeira, estive aí, foi um evento maravilhoso no Limeirão, acompanha pela TV Parabólica, mas lá tem a Rádio Magnífica FM, e ela falou do inabalável, falou de Jó. Por isso, eu falo para você, adquira o livro. 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Você adquire, lê, dê de presente para as pessoas. Se escutou a história da Márcia, que lembrou de uma outra que disse que ela só deu fruto ruim. Como entender o sofrimento humano? O livro inabalável, com fé, a tempestade vai passar. Bíblia aberta, cartilha de oração.
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0: E hoje nós vamos para a leitura orante. 2 Coríntios, capítulo 4, versículo 1. Vamos lá.
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0: Deus, na sua misericórdia, nos deu esta tarefa. E é por isso que nunca ficamos desanimados. Imagina entender a própria vida assim. Deus nos deu uma missão.

0: enfrenta a missão que ele recebeu. Deus, na sua misericórdia, nos deu essa tarefa. Por isso, nunca ficamos desanimados. Então se anime, mulher. Se anime, homem. Se anime. Deus é misericordioso. Nós rejeitamos tudo que é feito escondido e tudo que é vergonhoso. Não agimos de má fé, nem falsidade, nem falsificamos a mensagem de Deus. Pelo contrário, agimos sempre abertamente, de acordo com a verdade. E assim as pessoas têm uma boa impressão de nós que vivemos na presença de Deus. Porque se o evangelho que anunciamos está escondido somente para os que estão se perdendo. Eles não querem, não podem crer. Pois o Deus deste mundo conservou a mente deles na escuridão. Explica, padre, ajuda. Quando nós desviamos o nosso pensamento de Deus, nós saímos da luz. Quando nós desviamos dos valores cristãos, os valores divinos, acredite, uma escuridão toma conta da nossa cabeça e nós perdemos a noção do certo e do errado, do bom e do mal, do honesto, do desonesto. Sim, vai se perdendo os valores e mergulhamos numa escuridão. Hoje o mundo está na escuridão porque se afastou de Deus. Continue. Ele não os deixa ver a luz que brilha sobre ele. A luz que vem da boa notícia a respeito da glória de Cristo, o qual mostra como Deus realmente é. Pois nós não anunciamos a nós mesmos, continua Paulo. Nós anunciamos Jesus Cristo como Senhor. E nós como servos, por causa de Jesus, o Senhor que disse que da escuridão brilhe a luz. Dai-nos esta luz, Senhor. Dai-nos esta luz, Senhor. Hoje eu paro por aqui e vamos pensar nesses dois aspectos da vida. A escuridão, que às vezes vai tomando conta da nossa mente, vai turvando, embaçando o nosso olhar. A escuridão faz isso. Todos os gatos são pardos. Por quê? Porque não se distingue. Sim, filho. É hora de pedir a luz. Como a filha de Deus que partilhou comigo, não sabe o que fazer com uma filha rebelde aos 15 anos, que pega roupa, pula o muro. Sim, é uma fase, mas é difícil passar por isso quando não há obediência. Então agora, se você, não estou falando necessariamente neste caso da mulher, mas se você estiver em meio a uma indecisão na sua vida, peça: Senhor, me ilumina, Senhor, clarei meu pensamento, clarei os meus sentimentos, clarei, Senhor, o meu querer, clarei, Senhor, o meu buscar. Eu sou da luz, eu sou de Jesus. Vai dizendo isso. Dissipe as trevas da minha vida, dissipe a escuridão no meu querer, Senhor. A luz é Jesus Cristo, então traga-me esta luz. A luz é Jesus Cristo, que brilhe em minha mente e dentro de mim. Traga-me esta luz, Senhor. Jesus Cristo é minha luz. Eu vou para o intervalo, eu volto já. Eu convido você a retomar mais uma vez, lembrando que essa leitura orante, às 20 horas, 8 horas da noite, é colocada no YouTube Padre Manzotti. E você pode pegar a leitura orante do dia. Se acostume com isso. Inclusive, se inscreva no YouTube Padre Manzotti Oficial. Eu volto já.
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0: Santa Dulce dos Pobres dizia: a obra de Deus, escute isso. E quando eu leio isso, eu lembro da obra Evangelizar é Preciso. Mas volto à citação de Santa Dulce: a obra de Deus não se interrompe, porque Ele, Deus, não permite. Se foi Deus quem construiu o hospital porque haveria de sofrer interrupção, eu nada fiz, porque nada sou. Quem faz tudo é Deus. Nunca se esqueça disso. Vou repetir em partes. Obra de Deus não se interrompe, porque Ele, Deus, não permite. Eu nada fiz, porque nada sou. Quem faz tudo é Deus. Nunca se esqueça disso. Quem faz tudo é Deus. Leva para a tua vida. Quando você vai dizer: eu já fiz de tudo. Eu já preguei muitas vezes sobre isso. Eu já fiz de tudo. Tá bom, não fez não. Quem faz tudo é Deus. Nós fazemos o possível. Quem faz tudo é Deus. 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Rafael, que a paz de Jesus esteja com você, Rafael.
1: Amém, padre.
0: Deus abençoe. De onde você fala, Rafael?
1: Eu falo de Anaí, Paraná.
0: Anaí, Paraná. Fica perto da onde, filho? Eu sou paranaense e não sei onde... me ajuda a me localizar.
1: Fica 50 quilômetros de Cascavel.
0: Ah, tá certo, já me localizei. E como é que você me acompanha em Anaí?
1: Eu escuto pela rádio Vale Verde FM de Jesuítas e Assis Chateaubriand.
0: Meu abraço, diga lá, Rafael.
1: Então, padre, eu queria contar uma graça que a minha mãe recebeu.
0: Sim.
1: Ela cuidou do meu avô até o último dia de vida dele.
0: Sim.
1: Ele teve um câncer essa dificuldade acabou pegando na minha mãe, sabe? E ela entrou em depressão forte, remédio muito forte.
0: Sim.
1: Até que uns primos nossos falou pra minha mãe: ó, dona Judite, escuta o padre Reginaldo. E isso foi lá em 2010, 2011.
0: Sim.
1: E ela acompanhando o senhor, padre, água benta, ela não perdia um programa do senhor.
0: Certo.
1: Né? E não perde até hoje, a gente é associado.
0: Opa, todos. Obrigado por serem associados.
1: Amém. Então, e hoje, graças a Deus, ela está muito bem.
0: Como é que é o nome da mãe?
1: Judite Rodrigues.
0: Judite Rodrigues. Meu abraço, dona Judite Rodrigues, que Deus abençoe a senhora.
1: É, e ela sarou e ela vai mais o pai para a roça.
0: Opa, ainda é, vai para a roça?
1: Dele. Vai, ela carrega água
0: pro Boia Fria.
1: Não, ele cuida de uma fazenda aqui.
0: Não, ela carrega água para quem?
1: O meu pai, José.
0: Ah, tá, entendi. Quantos anos ela tem?
1: Ela tem 63 anos.
0: Ah, é nova, nova toda, louvado seja Deus. Mas diga comigo, graça recebida?
1: É, graça testemunhada.
0: Toca o sino, sacristã. Quer deixar alguém em oração, Rafael?
1: Sim, algumas pessoas, cara.
0: Diga o nome.
1: Minha mãe, Judite, né?
0: Sim, já tá aqui.
1: Meu pai, José, que é um homem de muita fé, padre.
0: Opa, que bom.
1: Essa semana ele quase ficou cego, mas graças a Deus tá tudo bem.
0: Que bom. Quem mais?
1: A minha esposa, Débora.
0: Pois não.
1: A gente vai casar dia 5 de setembro, padre.
0: Toca o sino, sacristão. Agora fiquei feliz, hein? Quantos anos vocês estavam morando juntos?
1: A gente começou a morar junto esse ano que a gente casou no civil.
0: É. Mas agora vai completar casando na igreja.
1: Isso,
0: agora achei bonito.
1: Agora tá certo, né, padre?
0: É, agora tá no caminho certo. Mais alguém, meu filho?
1: É, William.
0: Tá.
1: É, Silvinha.
0: Pois não.
1: Os dois vão ser os padrinhos nossos. Casamento.
0: Tá certo.
1: É, Isaías.
0: Certo.
1: Andressa.
0: Certo.
1: Lívia.
0: Tá.
1: E a Eloá.
0: Que Deus abençoe Rafael de Anaí, Paraná, pela Rádio Vale Verde FM de Assis Chateaubriand, arcebispo Dom José Mário Angonese, da Arquidiocese de Cascavel. Escute esse testemunho, povo de Deus, escute lá.
2: A sua bênção, padre.
0: Deus abençoe.
2: Sou uma filha de Deus aqui do estado do Ceará. E hoje vim compartilhar uma bênção que recebi na novena do perdão. Eu iniciei a novena do perdão com uma mágoa muito grande do meu marido por algo que ele me falou, por palavras que me magoaram em 2025. Foi um ano muito atribulado para o nosso casamento. Eu tinha uma mágoa muito grande dele. Eu pedia perdão a Deus, mas eu não conseguia perdoar ele. E eu iniciei a novena do perdão com muita fé que eu ia conseguir. E, padre, pela graça do Senhor, Deus, com 3 dias eu falei com meu marido. E eu perdoei ele por tudo que ele tinha falado para mim. E hoje, graças a Deus, eu não sinto mais mágoa dele. E eu perdoei, padre. Muito obrigada por entrar na nossa casa, padre. E graça alcançada é graça testemunhada. Toca o sino, sacristão.
0: Deus abençoe, filha. Deus abençoe, filha de Deus, de algum lugar do Ceará. Olha que coisa boa, gente. Hoje nós falávamos e começávamos sobre o perdão. Tá aí, ó. Quantas vezes devo perdoar? Sempre. Mágoa não leva a lugar nenhum. Põe isso no teu coração, filho. Não carregue esse veneno com você. Quem carrega mágoa, ressentimento, sendo bem sincero, é todo dia tomando uma colherinha homeopática de veneno. Você quer se envenenar? Guarde mágoa. Mas, padre, o que a gente faz? Perdoa! Mas eu não tenho vontade. Perdoa! Até as pessoas ruins que vêm na vida, você tem que dizer assim: Senhor, que essa pessoa seja feliz. Ué, padre, mas por quê? Filha, pensa assim, filho. Se ela for feliz, ela larga do meu pé. É, pede a bênção para os que te querem mal. Eu vou para o intervalo, eu volto já. Volte comigo em plena novena de São Roque. Voltamos já.
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E será 31 de outubro. Amém, amém. E agora, filhos, filhas, vamos à novena de São Roque. Quarto dia. Ó Deus, por intercessão de São Roque, curai as feridas do corpo, curai as feridas da alma. Ó Deus, por intercessão de São Roque, curai as feridas do corpo, curai as feridas da alma. São Roque, vós que não tivestes medo de se dedicar de corpo e alma aos cuidados dos doentes, e como prova de vossa fé e confiança, contraístes a doença, mas Deus não o abandonou. Deus o alimentou e de um modo milagroso também o curou. São Roque, nesta novena pedimos protegei contra as doenças infecciosas. Livrai-nos do contágio, livrai-nos das feridas abertas, físicas, emocionais, espirituais. São Roque, nesta novena, eu peço de modo especial, livrai-me desta enfermidade que agora vos apresento. Qual a enfermidade que você quer apresentar agora? Lembra, nós começamos dizendo, do corpo e da alma. Senhor, peço por intercessão de São Roque, pelos doentes dos hospitais, alívio das dores e dos sofrimentos. Eu me comprometo também a agir na caridade com aqueles que sofrem. São Roque, abençoai os médicos, fortalecei os enfermeiros, os intensivistas da UTI, os atendentes de hospitais, os voluntários e os cuidadores dos doentes. De modo especial, curai as feridas expostas e as doenças graves. Curai as feridas expostas e as doenças graves. Curai as feridas expostas e as doenças graves. São Roque, livrai-nos do mal. São Roque, livrai-nos das infecções. São Roque, rogai por nós. O Senhor esteja convosco, Ele está no meio de nós. Abençoai, Senhor, a água, a roupa dos enfermos, as fotos de família, por intercessão de Nossa Senhora do Carmo, São Pio de Pietreutina, nos méritos das Santas Chagas, em nome do Pai, do Filho e do Espírito Santo. Amém. E eu termino com a música, o clipe inabalável. 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
3: Então, gente, bom dia, né? Tá. São exatamente 11 horas e 2 minutos. Está começando o jornal aqui da Rádio Cajuru FM, de segunda a sexta, né? De 11 até meio-dia, meio-dia e pouco, não é verdade? Para você ficar muito bem informado. O Padre Carlos, né, esteve aqui ontem, antes de ontem, né? E deixou conosco aqui uma relação, né, da semana da família lá na Igreja Nossa Senhora do Líbano. Hoje, dia 13, às 19 horas, teremos momento de partilha com o Padre Carlos, catequese pastoral familiar na Matriz. Amanhã, dia 14, às 18h30 horas, teremos saída em carreata com a imagem da Sagrada Família de Ribeiros para a comunidade Retiro do Lago. Às 19 horas tem missa na comunidade Retiro do Lago. Dia 15, né, que aí já vai ser sábado, temos momento às 19 horas, teremos momento de louvor com José Ricardo e adoração. Às 19h30, Missa das Famílias. Dia 16, né, teremos a caravana das famílias para Leandro Ferreira. Programa de encerramento da Semana da Família em Leandro Ferreira. Às 7 horas, acolhida às famílias e café comunitário. Coisa boa, né? 8 horas, terço mariano pelas famílias. E às 9 horas, momento de partilha. Às 10 horas, missa de encerramento, presidida pelo bispo Dom Giovanni Luiz da Silva. Então está dado aí o recado aí do nosso padre, né? Carlos, não é isso, Padre Carlos? Então, Padre Carlos que vai passar a vinda aqui na sexta-feira, né? Para conversar um pouco com você. Tá certo! 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Não é isso? Nós temos agora alguns recados para você. Olha, gente, nós recebemos aqui na Rádio Cajuru FM uma senhora de idade, estava com uma garota, não sei se é filho, se é neta, e elas vieram aqui para pedir para que tenha cuidado. 2 horas da manhã, 3 horas da manhã, pessoas bêbadas, não sei nem se estão bêbados ou não, fazendo barulhos aqui na cidade, certo? Enche a cara de cachaça e ficam fazendo gracinha aqui com moto, com carro. É intolerável. Gente, a barulhar, tem moto aqui que parece que eles tiram o cano de descarga, sabe? Já é para provocar mesmo. E passam aqui na rua Tiradentes, então, durante o dia, todo mundo ouve isso. Não é só eu que estou ouvindo, não. Ou só quem não quer ouvir, né? Quem tapa os ouvidos. Mas é demais da conta. Oi, não tem condição. Pô, eu até

0: Eu não sei, viu, gente? Mas de vez em quando é preciso fazer algumas reuniões aí, viu, gente? Não é? Eu acho aí nosso comércio, por exemplo, nossas indústrias, precisa de fazer algumas reuniões. Se faz reunião aqui só política. É claro que tem algumas reuniões importantes, né? Não é isso? Mas precisa de vez em quando fazer umas reuniões. Porque está intolerável certas coisas que acontecem na nossa cidade. Não é? Esse trânsito aqui na cidade, gente. Você já pensou? O cara nessas motos grandonas aí, ele tira. Ele deve tirar. Outro contrário, falsifica alguma coisa lá. E é um barulho terrível. E é qualquer hora do dia, qualquer hora da noite. E outros de caminho de carro também. Então precisa de elaborar leis aqui para punir essas pessoas. Já existe alguma lei. Mas aí essas multas que tem por aí são muito, muito baixas. Prender esses carros, essas motos, ué, quem aguenta isso? Pelo amor de Deus, viu? Nossa Senhora. Até com relação ao trânsito, né, gente? Até já comentei aqui algumas vezes, mas comenta, ou quem ouve também, não está nem aí. O pessoal do comércio, principalmente, não é? Que é muito prejudicado com esse trânsito louco que tem aqui. Não é isso? Nossas ruas são estreitas. Nós temos comércio demais e o comércio é muito importante para nós, não é? Traz emprego, traz riqueza para o município, assim como é também as nossas empresas de móveis aqui, principalmente as empresas de móveis. Porque Cajuru tem muito caminhão, porque o transporte aqui no Brasil e em Cajuru também é feito através de caminhões, de carretas. Então precisava de ver isso, fazer o quê? O que poder, o que fazer? Porque senão vai chegar uma hora que nós não vamos ter lugar onde passar. Eu já dei uma ideia aqui, e até estudei esses dias, eu ouvi alguém dando as ideias aí e tal, que eu concordo. Você entendeu? Tem jeito sim, que precisa é ter vontade. Ah, mas não tem dinheiro para fazer. Gente, eu já falei isso. Engraçado, né? Há 30 anos para trás, há 30 anos atrás, 40 anos, tinha estrada daqui até lá nas nossas comunidades rurais. Como é que elas eram feitas? Você entendeu? Então tem condição de fazer sim. Certo? E o município tem um poder muito grande. Quando nós fizemos lá o setor industrial 2, lá onde é que tem o nosso parque de exposição, a Samid lá não queria vender de jeito nenhum o terreno para a prefeitura. Aí nós entramos com o procedimento correto. Em 30, 40 dias, o doutor Jacinto já tinha nos autorizado a passar a máquina lá. Então, crescimento e desenvolvimento, aquilo que é bom para a comunidade, que é essencial, tem que ser feito. Agora isso, há quantos anos eu podia ter feito isso aqui em Carmo do Cajuru? Essas outras vias, alguma coisa aqui que resolvesse isso. Então, gente, isso é muito sério. Quero falar para você de um recado da Terezinha do sindicato. Ela informa a todos que os proprietários de imóvel rural, que a Receita disponibiliza a entrega da declaração do ITR 2026 a partir do dia 10 de agosto. Vai até o dia 30 de setembro de 2026, que é o prazo máximo, entendeu? E ela faz essa declaração para você. Ela faz essa declaração, né, lá ali na rua Dr. Geraldo Ferreira da Silva, 60 Centro de Carmo do Cajuru. Bacana, né? Não é isso, Terezinha? Ela faz esse trabalho aí e ela sabe fazer, porque era há muitos anos que ela faz esse trabalho para todo mundo. Então você tem até o dia 30 de setembro para fazer. O prazo tem um prazinho bom? Tem, mas vamos antecipar. Porque por que deixar para a última hora? Não é isso? Gente, quero falar para você também do Bazar da Vila Vicentina, né? É uma grande oportunidade, né, para você fazer bem, fazer o bem, né, encontrar boas opções e ainda contribuir com a causa que transforma vidas. O Bazar da Vila acontece às terça-feira, né, de 12h30 até às 16h30, e no dia de hoje, quinta-feira, de 7h30 até às 11h. E no último sábado do mês, também às 7h30 até às 11h. Não é isso? Então, deixa eu ver mais o que, que tem aqui. Foi encontrada uma carteira no nome de Guilherme Henrique Pereira dos Santos, lá no Rodeio, viu, gente? Quem achou está com, tem o número 37-91-57-2590, né? Então, quem encontrou essa carteira de Guilherme Henrique Pereira dos Santos, lá no Rodeio, tem o telefone 37-91-57-2590. Foi perdida uma carteira, mais uma carteira no Rodeio, de Alcir Nunes de Carvalho. Até esteve aqui, né, gente? Ele esteve aqui, mas ele achou que nós tínhamos encontrado. Não, nós só demos o recado que essa carteira tinha sido perdida. E o telefone, caso você tenha encontrado, o telefone do Alcir Nunes de Carvalho é 999-1888-29. 999-1888-29. Foi esquecido na porta de uma casa uma bota imobilizadora. Quem a encontrou, por favor, devolver. Está na rua Guilherme Nunes, 706, para o professor Hernani. É uma bota preta, cano longo, e ela está precisando muito, pois a esposa do Hernani, ela fez uma cirurgia e está precisando disso. Então, quem encontrou, gente, vamos ajudar. Caso você queira deixar aqui na rádio, Juru FM, nos informar seu telefone, quem encontrou, né, nós estamos passando para o Hernani. Empresa em Carmo do Cajuru está fazendo serviços de esgoto e está contratando operador de retroescavadeira. Ligue 999-180986. 999-180986. E você vai falar com o engenheiro Wesley. Tá certo? Então, gente, olha, vamos olhar essa situação aí da Praça da Bíblia, né? Que o pessoal não está aguentando, os vizinhos não estão aguentando mais tanta bagunça e barulho ali, não é? E esses carros aqui, é impossível essas coisas acontecer. Tem uma lei, o carro tem a placa, nota a placa do bicho e vamos entregar. Tomar banho, não pode não, gente. Quem aguenta isso? Nota de falecimento. Faleceu Ítalo Augusto Gomes Martins. Seu velório está acontecendo na funerária Jadapax, sepultamento daqui a pouco, às 12h. Né? Foi uma morte muito agressiva, né, gente? Terrível. É um grande rapaz, gente boa, um rapaz de 22 anos, acabou suicidando. Né? Mas Deus o tenha, e os sentimentos a todos os familiares, que o sofrimento é muito grande. Tá certo? Então posso ir embora, né? Ah, e cachorro na rua, nunca vi tanto, hein, gente? Bom dia para você, muito obrigado, e até amanhã, se Deus quiser. Ah, gente, lembrando que a OAB, né, a OAB não pôde estar aqui hoje porque o pessoal tava indo para Belo Horizonte, então o Dr. Bruno Chester não conseguiu, né, o pessoal que ia vir aqui foi em Belo Horizonte, então ficou tudo assim um pouco descontrolado, mas na próxima quinta-feira, se Deus quiser, eles estarão aqui às 9h15 para conversar com vocês. Bom dia, obrigado e até amanhã, se Deus quiser.
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8: 11-19.
9: Agro. Ô, Valdir Barbosa, a Coreia do Sul começa uma auditoria que pode liberar a carne de boi do Brasil?
10: Depois de ser reconhecido pela Organização Mundial de Saúde Animal como país livre da febre aftosa.
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9: Agro. Ô, Valdir Barbosa, a Coreia do Sul começa uma auditoria.

0: vez dos coreanos que chegaram ao Brasil para visitar frigoríficos de São Paulo, Pernambuco e Mato Grosso do Sul, para uma inspeção rigorosa também em fábricas de ração e laboratório federal. Japão e Coreia do Sul são bastante exigentes na qualidade sanitária da carne bovina. Ambos já importam carne suína brasileira apenas de Santa Catarina. A carne de frango também vai para o Japão e Coreia, saindo de diversos estados, inclusive Minas Gerais, que tem frigoríficos habilitados pelos dois países asiáticos. Ainda sobre a carne bovina, o veto da União Europeia é um fator que pesa na decisão dos coreanos e japoneses, que são criteriosos na escolha de produtos agrícolas que importam. Detalhe importante na carne bovina embarcada em julho para a Europa é que ela teve o valor recorde pago pelo quilo da proteína. Assim como os asiáticos, os europeus compram cortes de primeira linha e por isso pagam mais caro. Só que o governo não consegue apresentar um certificado federal que comprove as exigências do não uso dos antimicrobianos. E o Brasil é o maior produtor e exportador de carne bovina do mundo. Acreditem! Os japoneses, como exemplos de rigor sanitário, não compravam carne da Argentina até pouco tempo. Depois passaram a comprar da Patagônia, região distante e com poucos riscos de febre aftosa. A Coreia do Sul não compra carne argentina, restringindo seu mercado aos Estados Unidos e Austrália. Agrovaldir Barbosa.
1: Consumo das famílias mineiras fecha o primeiro semestre em alta. Da redação do Diário do Comércio, as informações com o repórter Leonardo Moraes.
2: O consumo das famílias nos supermercados de Minas Gerais subiu 2,8% no primeiro semestre, na comparação com o mesmo período do ano passado. Em junho, o índice de consumo dos lares mineiros também cresceu nesse mesmo patamar em relação ao mesmo mês do ano passado, mas recuou 2% na comparação com o mês anterior. A Associação Mineira de Supermercados explica que a queda de junho em relação a maio é tradicional por causa do calendário. A avaliação é que o impacto em 2026 foi menor que no ano passado, quando a retração atingiu 3,8%. Segundo especialistas, a Copa do Mundo favoreceu o setor, impulsionando as vendas de bebidas, carnes e petiscos durante a participação da seleção. A busca por produtos juninos também movimentou as lojas, embora esses itens tenham menor valor agregado. A análise detalhada do indicador você confere em diariodocomércio.com.br. Leonardo Moraes.
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7: 11:24.
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9: Quinta-feira de tempo estável e temperaturas em elevação em Minas Gerais. A faixa leste permanece com sol entre muitas nuvens. Na área central do estado, prevalece céu com poucas nuvens e voltam os índices críticos de umidade do ar à tarde. Céu parcialmente nublado no Jequitinhonha, Mucuri, Rio Doce, Zona da Mata e Campo das Vertentes. Demais regiões, céu claro a parcialmente nublado com névoa seca. Em BH, a quinta-feira será de céu claro a parcialmente nublado, com temperatura elevada e tempo seco à tarde. Aqui na capital, a temperatura máxima deve chegar aos 29 graus. Repórter Aline Neves.
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2: Chega com tudo, é a Nath Fiuza para falar de Libertadores e Sul-Americana. Nath, Cruzeiro empatou no Mineirão e o Galo ganhou lá em Bragança Paulista.
3: Pois é, ontem tivemos Libertadores, Copa Sul-Americana, os times mineiros aí em atividade nos torneios continentais. E ambos estão vivíssimos, né, na busca por vaga nas quartas de final. O Atlético com uma vantagem para jogar o segundo jogo na semana que vem em casa, ao lado do seu torcedor. E o Cruzeiro manteve-se vivo para disputar, para buscar essa vaga na semana que vem no Maracanã, no Rio de Janeiro. A gente já imaginava um duelo equilibrado, difícil, muito competitivo ali contra o Flamengo. O Cruzeiro entregou muito dentro do campo, chegou a fazer um gol, depois sofreu o empate. Mas o mais importante é que nada está resolvido. O comentarista Ale Oliveira está conosco para contar um pouquinho mais de como foi a atuação celeste esse jogo ontem contra o Flamengo no Mineirão. Ale.
4: Grande jogo, oitavas de final da Libertadores, Cruzeiro 1, Flamengo também 1. Foi realmente um jogo muito disputado, muito equilibrado, de vários lances plásticos, mas evidentemente de muita intensidade. O Cruzeiro consegue sair na frente com um golaço do Arroio. O Arroio ameaça bater, o Samuel Lino dá um carrinho, ele faz o corte e depois coloca a bola no ângulo do Rossi. Realmente um gol fenomenal que fez o equatoriano Arroio. Mas não demorou muito para que o Flamengo conseguisse o gol de empate. O Flamengo, que apenas faltando 20 minutos para acabar o jogo, já perdendo, coloca Pedro e Paquetá. E aí o time fica muito mais forte. E minutos depois da substituição, o Flamengo consegue o gol de empate numa bola alçada na área, em que o Léo Ortiz consegue o cabeceio no travessão. E na volta, o Paquetá coloca para dentro das redes, dando números finais na partida. Jogo realmente muito agradável de se assistir, de trabalhar, e um confronto aberto. Pode acontecer tudo no Maracanã. O Flamengo vai ter o apoio do seu torcedor, mas o Cruzeiro já provou que pode sim surpreender no Maraca.
3: Tá certo, Ale Oliveira, o torcedor do Cruzeiro também confiante para trazer a palavra do técnico Arthur Jorge. Bom dia, Pance.
5: O técnico Arthur Jorge não concordou com a marcação de falta do Fabrício Bruno para cima do Pedro, que gerou o gol de empate do Flamengo marcado pelo Lucas Paquetá. Vamos acompanhar o que disse o treinador do Cruzeiro.
6: Eu não vi falta alguma, o fiscal de linha ao meu lado não viu falta alguma. E é por isso que eu protestei, porque ele disse nada, nada, nada, e ficou surpreendido, como eu, apenas e só, teatro do jogador do Flamengo. São os pequenos detalhes que às vezes decidem quem passa e quem fica.
5: Palavras do Arthur Jorge, que explicou o que aconteceu também com o Arroio, quando ele foi substituído. Para ele, quando o jogador não quer deixar o campo, passa uma imagem de desrespeito ao companheiro. Segundo ele, isso não pode acontecer e ele não aceita. O Cruzeiro volta aos trabalhos pensando no jogo contra o Corinthians, partida domingo às 19h em São Paulo pelo Campeonato Brasileiro, antes do duelo decisivo contra o Flamengo no Maracanã na quarta-feira. Nath.
3: Muito obrigada, Emerson Pancieri, com as informações ainda sobre Copa Libertadores. Ontem nós tivemos então o empate entre Cruzeiro e Flamengo, 1-1 no Mineirão, jogo de volta na próxima quarta-feira, 21h no Maracanã, e tivemos o Palmeiras, que jogou na sua casa em São Paulo contra o Cerro Porteño do Paraguai, mas empatou por 1-1. O Palmeiras jogou boa parte do jogo com um atleta menos, porque o Andrés Pereira foi expulso no primeiro tempo. Na segunda etapa, o Flaco Lopes, aos 36 minutos, fez 1-0 para o Palmeiras, que ia vencendo o duelo, mas o time alviverde sofreu o empate aos 47 do segundo tempo, um gol que foi creditado contra do goleiro Carlos Miguel. goleiro Carlos Miguel, que falhou mais uma vez em um jogo importante do Palmeiras. Hoje nós teremos dois brasileiros em campo. Às 19h, o Mirassol joga contra a LDU, jogo no interior de São Paulo, no Maião, e às 21h30, o Corinthians visita o Rosário Central, jogando na Argentina. Vamos falar também de Copa Sul-Americana, o torcedor do Galo tá feliz da vida, uma baita vitória ontem fora de casa para cima do Bragantino, e o Atlético com vantagem na semana que vem para buscar a sua classificação. Comentarista Edu Panzi conosco.
7: Foi uma grande vitória mesmo, Natália, 1-0, sofrido, placar mínimo, mas em Copa isso é muito, e o Atlético traz uma vantagem enorme para Belo Horizonte para o jogo da próxima semana. Pode empatar, que passa de fase, que avança na Copa Sul-Americana. O gol foi do Coelho aos 28 minutos, depois de ótimo lançamento do Igor Gomes, que entrou no segundo tempo. Coelho dominou errado no primeiro momento, o Cleiton, goleiro do Bragantino, falhou, e o Coelho esperto aproveitou para fazer o gol do Galo 1-0. E aí, até o final, o Atlético controlou bem, contou mais uma vez com o seu goleiro, com o Everson, fazendo uma grande defesa no chute do Vinicinho. Poderia ter sido o gol de empate do Bragantino, mas nada. O Galo tem um goleiraço que garantiu 1-0. Agora, final de semana, é Campeonato Brasileiro. E o Galo precisa recuperar. Deixou 2 pontos pelo caminho em Belém. Precisa vencer o Grêmio. Na Arena MRV, certamente, com um grande público. Nath, bom dia.
3: Bom dia, Edu. Muito obrigada pela sua análise. Agora o repórter Cláudio Rezende também conectado conosco. O Atlético, então, né, comemorando essa grande vitória na Sul-Americana, mas obviamente já pensando no final de semana no Brasileirão. E neste sentido, o zagueiro Lianco é dúvida para o confronto contra o Grêmio, será reavaliado. Não é isso, Cláudio Rezende?
8: Agora são 4 vitórias nos últimos 5 jogos como visitante, somando todas as competições. O Galo que está invicto após a Copa do Mundo e conseguiu essa vantagem importante que leva para o jogo da volta semana que vem na Arena MRV, no duelo brasileiro contra o Bragantino na Copa Sul-Americana. Preocupação quanto ao zagueiro Lianco, que deixou o campo ainda no primeiro tempo ontem com dores na planta do pé esquerdo. O jogador será reavaliado hoje. Domingo, o Galo volta para casa depois de 3 partidas distante do seu torcedor. O duelo contra o Grêmio pelo Brasileirão, 16h.
3: Obrigada, Cláudio Rezende, que destacava também os números do Atlético recentemente na condição de visitante, né? O Galo tem tido uma defesa muito sólida e com isso conquistado bons resultados fora de casa. Foi assim na baita vitória sobre o Palmeiras, líder do Brasileirão, e agora também essa vitória fora de casa, que num torneio de mata-mata tem um peso ainda maior. Ainda sobre Copa Sul-Americana, teremos mais brasileiros em campo hoje, começando pelos cariocas. Quem nos conta é o repórter Wellington Campos.
9: Natália Fiuza, 2 times do Rio de Janeiro entram em campo hoje pela Copa Sul-Americana. Em São Januário, com todos os ingressos vendidos, o Vasco recebe o Olímpia do Paraguai sem Brenner e também Andrés Gomes entregues ao departamento médico. O Botafogo enfrenta o Cienciano na altitude de Cusco, 3.400 metros, está concentrado em Lima e segue para Cusco horas antes, evitando assim um efeito maior da altitude. Técnico Franklin Carvalho pode contar com Júnior Santos, que estava entregue ao departamento médico com uma fratura na tíbia.
3: Tá certo, Wellington Campos, obrigada pelas informações. Além de Vasco e Botafogo, também teremos o Santos em campo hoje às 19h, joga na Vila Belmiro contra o Macará do Equador. O Santos também buscando sua classificação aí nas quartas de final da Copa Sul-Americana. As notícias do esporte.

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3: Notícias 11:38.
4: Uma nova pesquisa Poder Data AIA, divulgada agora há pouco, mostra o presidente Lula numericamente à frente do senador Flávio Bolsonaro em uma eventual disputa de segundo turno pela presidência da República.
5: No cenário mais acirrado, Lula tem 46% das intenções de voto contra 45% de Flávio Bolsonaro. Com a margem de erro, que é de 2 pontos percentuais, os dois estão em empate técnico.
4: Contra Ronaldo Caiado, Lula registra 45%, contra 44% do ex-governador de Goiás. Já diante de Romeu Zema, ex-governador de Minas, Lula tem 45%, contra 43% do Mineiro.
5: Contra Renan Santos, Lula aparece com 46%, enquanto o adversário soma 37%, diferença de 9 pontos percentuais.
4: A pesquisa Poder Data AIA ouviu 2.400 eleitores entre domingo e ontem. A margem de erro é de 2 pontos percentuais, para mais ou para menos, e o nível de confiança dessa pesquisa é de 95%.
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12: Notícias 11:44.
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14: Ô Rita, o setor de serviços cresce em um ano e fica perto do recorde histórico.
15: Tivemos ontem um anúncio pelo IBGE dos números do setor de serviços no Brasil em junho, e o setor continua resiliente e é aquele que dá mais dores de cabeça para o Banco Central na sua tomada de decisão de política monetária. A inflação de serviços roda e está rodando há anos acima da inflação média aqui do Brasil. E é por isso que o Banco Central fica de olho no comportamento do setor de serviços como um dado relevante a ser estudado antes de decisões de política monetária. O setor de serviços responde por mais de 60% na participação relativa do PIB. Por isso, a importância dele. E o que cresceu mais em junho no setor de serviços? Os serviços de comunicação e informação explodiram, cresceram quase 10% e sustentaram a estabilidade do setor em 0 a 0 em relação a maio. Mas por que essa estabilidade é uma surpresa? Porque havia uma tendência, está acontecendo uma tendência de desaceleração da economia. Vimos isso na indústria, que teve um recuo de 1,8%, 3 vezes maior do que o projetado. E para o setor de serviços, a expectativa era uma queda de 0,2%. E ao contrário disso, o setor permaneceu estável e cresceu 2% em relação a junho do ano passado. No acumulado de 12 meses, o crescimento é de 2,6%. E esse crescimento, em relação ao mesmo mês do ano passado, bateu o 27º crescimento nessa comparação consecutivo. E se olharmos o comportamento dos números, o setor de serviços está quase 20%, 19,9% acima do que operava em fevereiro de 2020, no pré-pandemia, e apenas 0,3% abaixo do pico do setor de serviços que aconteceu em outubro de 2025. Na outra ponta, o que mais desacelerou no setor de serviços em junho foi o setor de transportes, puxado para baixo pela alta de preços das passagens aéreas, que comprometeram a receita do setor. E eu estou falando tudo isso em um dia que tivemos também a divulgação nos Estados Unidos da inflação de lá, o famoso CPI, que veio dentro das expectativas. Anualizada, a inflação caiu de 3,5% para 3,4%, e tivemos mais notícias boas sobre a economia americana. Se nós olharmos os principais índices das bolsas americanas, todos eles estão em níveis recordes, tanto o Nasdaq quanto o S&P 500 e também o Dow Jones. E pesquisas que estão sendo feitas por bancos de investimento americanos e estrangeiros, e nesse caso foi o Deutsche Bank que fez essa pesquisa, mostrando que está havendo um crescimento disseminado em todos os setores da economia americana, puxados pela IA, mas a coisa está, eu diria assim, esparramando. A palavra mais ouvida numa pesquisa que foi feita pelo Deutsche Bank com 300 empresas no segundo trimestre do ano é que está havendo sim uma retomada do crescimento da economia americana como não se via há anos. É Trump cumprindo a sua profecia. Quem viver, verá. Rita Mundim.
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21: Projeto de lei que exige a comprovação da origem de celulares em lojas de Belo Horizonte aguarda a sanção do prefeito Álvaro Damião. A medida busca dificultar a venda de aparelhos roubados na capital.
22: Lojas que vendem ou fazem manutenção de celulares em Belo Horizonte podem ser obrigadas a manter um cadastro com informações sobre a procedência dos aparelhos. O projeto foi aprovado pela Câmara Municipal e agora está para sanção ou veto do prefeito Álvaro Damião. A proposta pretende dificultar a venda de celulares roubados ou furtados e, consequentemente, reduzir esse tipo de crime. A proposta sobre a procedência dos celulares foi aprovada com 39 votos favoráveis e nenhum contrário. O descumprimento, segundo o projeto, poderá resultar em multa e, em caso de reincidência, até na cassação do alvará do estabelecimento. Agora, a decisão está nas mãos do Executivo Municipal. Repórter Fabiano Frade.
0: 11:51.
21: O debate da proposta que reduz a maioridade penal de 18 para 16 anos deve ser concluído após as eleições deste ano.
1: A intenção é evitar que o tema seja usado durante a campanha eleitoral, conforme acordo firmado com o presidente da Câmara, Hugo Mota. A proposta altera o artigo 228 da Constituição. Hoje, menores de 18 anos são considerados penalmente inimputáveis e respondem sim, mas por atos infracionais com base no Estatuto da Criança e do Adolescente. Mas especialistas alertam que uma eventual mudança constitucional exigirá uma ampla revisão da legislação brasileira. Quem conversou com a nossa reportagem foi Isabela Klein, advogada, criminalista e sócia do escritório Justo e Klein Advocacia.
20: Hoje, os adolescentes de 16 e 17 anos que praticam atos infracionais, eles estão sujeitos a medidas socioeducativas, inclusive internação, e essas medidas têm um prazo máximo de 3 anos. Então, se eles passarem a responder criminalmente como adultos, é preciso definir com precisão qual procedimento seria aplicado, qual justiça seria competente. Então, nesse cenário, seria preciso rever o Código Penal, o Código de Processo Penal, a Lei de Execução Penal e o próprio Estatuto da Criança e do Adolescente, o ECA.
1: Após passar pela comissão especial, a PEC ainda precisa ser aprovada em 2 turnos pelo plenário da Câmara, com pelo menos 308 votos favoráveis. Se passar, aí sim, segue para a análise do Senado antes de poder entrar em vigor. De Brasília, Aline Peçanha.
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0: 11:55.
21: Vamos atualizar os destaques desta quinta-feira, 13 de agosto de 2026. O advogado Nelson Williams é alvo agora de uma nova operação da Polícia Federal que investiga um suposto esquema financeiro ligado a apostas esportivas. De São Paulo, Yuri Cavalieri.
27: Essa é a segunda operação mirando o advogado no último mês. Em julho, Nelson Williams foi alvo de uma operação voltada a desarticular uma organização suspeita de comercializar créditos de ICMS fraudulentos. Na ação de hoje, Receita, Polícia Federal e Ministério Público Federal investigam um grupo empresarial suspeito de envolvimento em crimes de sonegação fiscal, evasão de divisas e lavagem de dinheiro relacionados à exploração de apostas de cota fixa e jogos jogos de azar. Estão sendo cumpridos 17 mandados de busca e apreensão em 14 endereços em São Paulo, Paraíba, Sergipe, Rio de Janeiro e Paraná. A decisão também autorizou a apreensão de bens e valores até R$1 bilhão.
14: No Rio de Janeiro, Operação Mira, a expansão do Comando Vermelho. Diana Rogers.
0: Operação da Polícia Militar acontece em mais de 20 comunidades de diferentes regiões do estado e o objetivo é combater a expansão territorial do Comando Vermelho. A ação envolve 27 batalhões de Polícia Militar, além de unidades especializadas como, por exemplo, o BOP, Batalhão de Operações Especiais. Na Cidade de Deus, em Jacarepaguá, zona oeste do Rio, dois suspeitos foram baleados durante o confronto. A polícia apreendeu com eles uma pistola e uma granada. No Morro do Quitungo, na zona norte da cidade, um fuzil foi apreendido. Também há operações ocorrendo em outras comunidades das zonas norte e oeste, além da Baixada Fluminense e região metropolitana. O objetivo é intensificar a presença policial em áreas estratégicas, interromper disputas territoriais entre grupos criminosos, combater roubos de veículos e de cargas, entre outros.
2: Começa a tramitar na justiça o pedido de insanidade mental da diarista acusada de matar idosos em Belo Horizonte. Felipe Quintela.
3: A segunda vara criminal de Belo Horizonte negou o pedido para colocar em segredo de justiça o processo em que Paola Stephanie Neto Cirino é acusada de latrocínio. A mulher que foi contratada como diarista confessou ter matado e roubado o casal de idosos Cláudio Atala e Maria Clotilde Atala em junho deste ano no apartamento deles no bairro São Pedro. Sob o pedido de segredo de justiça, o juiz Alexandre Magno entendeu que deve prevalecer a transparência no caso. Por outro lado, que a análise sobre um eventual pedido de insanidade mental da acusada deve ser feita em uma ação separada, que essa sim vai tramitar em segredo de justiça.
14: Os ministros do Tribunal Superior Eleitoral se reúnem hoje para discutir o uso da inteligência artificial nas eleições. O encontro deve ocorrer pela manhã, logo após a sessão de julgamento da corte, marcada para as 10 horas. Enquanto isso, a campanha do senador Flávio Bolsonaro aguarda uma definição do TSE sobre o uso da imagem do pai na propaganda eleitoral.
2: Vai ao Senado uma proposta que cria uma nova opção de garantia para contratos de aluguel. O texto aprovado ontem pela Câmara dos Deputados permite que o valor seja descontado diretamente do salário do locatário, podendo dispensar a necessidade de fiador ou depósito caução. O desconto pode chegar a 30% do salário e também pode ser dividido entre mais de um locatário.
14: O governo federal rejeita o pedido dos Estados Unidos para que países da América Latina e do Caribe deixem o Tribunal Penal Internacional. A posição foi formada por diplomatas brasileiros que avaliam que a iniciativa americana busca garantir uma espécie de blindagem jurídica para autoridades dos Estados Unidos. A pressão ocorre em meio ao aumento das tensões entre Washington e países latino-americanos.
2: Em meio à destruição, voluntários se mobilizam para ajudar vítimas. Fala a correspondente da CNN Brasil, Luciana Tadeu.
4: Aqui em Cali já há quase 100 mortos, foi uma das cidades mais afetadas por esse terremoto e isso também leva a que a população se mobilize. Muitos voluntários se aproximam dessa região de desastre, trazendo doações de alimento, de água e também se oferecendo como voluntários para ajudar no resgate, na tentativa de encontrar sobreviventes.
14: Mais trânsito, Isabela Gouveia.
5: Um acidente bloqueia parcialmente o anel rodoviário na pista em direção ao Rio de Janeiro na passagem pelo viaduto São Francisco. A faixa da esquerda permanece bloqueada e não há previsão de liberação total da pista. O motorista já enfrenta congestionamento desde a altura do viaduto da Avenida Cristiano Machado.
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8: Meio-dia e um.
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2: Berta, o que explica a reaproximação do presidente Lula e do presidente do Congresso, Davi Alcolumbre, depois da rejeição da indicação de Jorge Messias ao Supremo pelo Senado, que deixou a situação ali um pouco...
10: O PP e a União caminham nesta eleição neutros na sucessão presidencial, sem entregar o seu tempo de propaganda eleitoral gratuita de 20% do total do bolo a ser distribuído, nem para Lula, nem para Flávio Bolsonaro. Entre os 26 estados e o Distrito Federal, em 15 deles, inclusive Minas, a Federação União Progressista não se juntou aos candidatos do PT nem do PL. Já no Amapá, de Davi Alcolumbre, que é do União, União e PP estarão no palanque à reeleição de Lula. Apesar de Davi Alcolumbre ter, em 29 de abril, se unido à base bolsonarista do Senado para derrotar a indicação de Jorge Messias ao Supremo Tribunal Federal. Agora, são outros interesses em jogo. Alcolumbre quer o apoio do presidente Lula para se manter no comando do Senado e do Congresso em 2027. A cúpula bolsonarista faz outra aposta para a eleição da mesa diretora do Senado. Quer apoiar a senadora Tereza Cristina, do PP do Mato Grosso do Sul. Nesse sentido, para Alcolumbre, a reaproximação com Lula é necessária e estratégica. Também o presidente da Câmara dos Deputados, Hugo Mota, do Republicanos da Paraíba, quer ser reconduzido à presidência da Câmara em 2027. Assim como a Federação União Progressista, Republicanos está neutro na disputa presidencial. Já nas disputas aos governos de estados, o partido de Hugo Mota mantém a neutralidade em 11 deles, entre os quais Minas. Aqui no estado, o senador Cleitinho empurrou a definição de sua candidatura ao limite, levando o PL de Flávio Bolsonaro a anunciar a candidatura de Flávio Roscoe ao governo de Minas. Em 7 estados, inclusive São Paulo, Republicanos estará com Flávio Bolsonaro. Em outros 9, o Republicanos apoia Lula, entre os quais a Paraíba de Hugo Mota. No plano da governabilidade, Lula tem interesse imediato na proximidade com Alcolumbre e Hugo Mota, porque tem a sua própria agenda legislativa. São matérias que podem ter um efeito eleitoral positivo para a sua candidatura à reeleição, como, por exemplo, o fim da escala 6-1, já aprovada na Câmara dos Deputados, que está parada no Senado. E há outras pautas que o governo federal quer destravar no Congresso, entre elas a medida provisória que elimina a chamada taxa das buzinhas, que perde a validade em 8 de setembro. A comissão mista para analisar essa medida provisória foi instalada nesta quarta, 12. E também a PEC da Segurança Pública e a Política Nacional de Minerais Críticos e Estratégicos são temas de interesse do governo federal. E sem o apoio do comando das casas legislativas, nada anda no Congresso Nacional. Berta Macaron.
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8: Meio-dia e 5.

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1: Meio-dia e 32.
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1: Meio-dia e 37.

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2: Meio-dia e 40.
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2: Meio-dia e 40.

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2: Meio-dia e 52.
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10: Uma hora.
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Tem uma paz que a gente só encontra quando a gente busca lá no fundo do coração. 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
2: 1:14.
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4: 1:28.
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1: Cajuru FM informa a hora certa.
0: 1:35.

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5: 2 e 3.
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1: 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Essa é nossa. 2:10.

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1: 2h27.

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1: Quero dedicar essa música pra Marcela e pra Antônia, que estão em casa dormindo, porque tem aula.

0: Muito obrigado.
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2: 3h31. 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
3: 3h46. 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
1: Cajuru FM informa a hora certa.
2: 3:54.

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1: 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Vamos cantar comigo essa aqui, ó.

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4: 4:17.
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3: 4:52.
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2: Cajuru FM informa a hora certa.
3: 4:58.

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2: Vamos!

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6: 5:22.
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0: 5:40.
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0: O anjo do Senhor anunciou a Maria, e ela concebeu do Espírito Santo. Ave Maria, cheia de graça, o Senhor é convosco. Bendita sois vós entre as mulheres, e bendito é o fruto do vosso ventre, Jesus. Santa Maria, Mãe de Deus, rogai por nós, pecadores, agora e na hora de nossa morte. Amém.
1: Se você assinou o seu chat,
0: eis aqui a serva do Senhor, faça-se em mim segundo a vossa palavra. Ave Maria, cheia de graça, o Senhor é convosco. Bendita sois vós entre as mulheres, e bendito é o fruto do vosso ventre, Jesus. Santa Maria, Mãe de Deus, rogai por nós, pecadores, agora e na hora de nossa morte. Amém. E o Verbo divino se fez carne e habitou entre nós. Ave Maria, cheia de graça, o Senhor é convosco. Bendita sois vós entre as mulheres, e bendito é o fruto do vosso ventre, Jesus. Santa Maria, Mãe de Deus, rogai por nós, pecadores, agora e na hora de nossa morte. Amém. Rogai por nós, Santa Mãe de Deus, para que sejamos dignos das promessas de Cristo. Oremos. Infundi, Senhor, como vos pedimos, a vossa graça em nossos corações, para que nós, que pela anunciação do anjo, viemos ao conhecimento da encarnação de Jesus Cristo, vosso Filho, pela sua paixão e morte de cruz, sejamos conduzidos à glória da ressurreição. Pelo mesmo Jesus Cristo, Senhor nosso. Amém.

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0: vem comigo! Eu sou Pedro Bete, eu estou chegando agora no programa No Mundo na Bola. Que prazer ter a sua companhia. Vamos que vamos, com muita alegria, até porque, meus amigos, ontem simplesmente teve o Galo vencendo na Copa Sul-Americana. E na Copa Libertadores teve o empate no primeiro desafio entre simplesmente Cruzeiro e Flamengo. É, meu povo, vem comigo porque, ó, o embate pegou fogo. Vamos que vamos nesta quinta-feira maravilhosa. Eu sou Pedro Bete, tô chegando agora nesse programa que é sensacional. Senhoras e senhores, na 98,7, é o programa No Mundo da Bola. Vamos que vamos. Ô, moçada, e eu vou te falar, tá legal demais essa noite. Foi legal demais essa noite de quarta-feira.
1: Ai, que legal.
0: Antião, e hoje tem mais. Mas antes de eu falar aí sobre o dia de ontem, eu vou te falar que hoje, 7 horas, teremos aí simplesmente o Santos jogando contra o Desportivo Maracá. Hoje também tem Rosário Central e Corinthians, Vasco e Olímpia. O Mirassol jogando a Libertadores aí, olha só ele, gente! Mirassol que está nas oitavas da Libertadores e vai enfrentar a LDU. Hoje também teremos aí, né, simplesmente Cienciano e Botafogo. Vamos falar do dia de ontem, porque no dia de ontem teve muita emoção. O Palmeiras, moçada, empatou com o Cerro Porteño. E pode parecer um resultado normal, mas foi um resultado que aconteceu dentro de casa. É, gente, o Palmeiras jogando em São Paulo. E detalhe, o Palmeiras com um a menos. E aí, gente, o Cerro Porteño foi heróico e conseguiu aquele gol que deixou tudo igual. No Mineirão também teve igualdade. É, Mineirão lotado, a torcida fazendo bonito, mas faltou a vitória. 1-1. É Cruzeiro e Flamengo, meus amigos. Vamos que vamos. Agora lá em Bragança Paulista, o Red Bull Bragantino, esse aí não aguentou o galão e perdeu por 1-0. Agora você já viu, é Copa Sul-Americana, é Copa Libertadores. Sou eu que tô chegando. E falando de desafios, teremos um duelo mineiro no próximo final de semana. O América que vai jogar aí simplesmente enfrentando a Baquina, a Maria Fumaça de São João del Rei, é o Atlético. Jogo esse que acontece no próximo domingo às 18h30 na Arena Independência. Vamos ver o que vai acontecer e, claro, né, esperando aí, né, um jogaço. Ô, moçada, recordar é viver. Ah, eu vou te falar, viu? Recordar é falar de boas lembranças. E há 29 anos, nessa data do dia de hoje, o Cruzeiro conquistava o bicampeonato da Libertadores. No Noticiário Estrelado, vamos falar mais sobre isso. Agora, moçada, vem comigo porque eu vou falar para vocês, hein? Teremos aí, simplesmente, no próximo final de semana, o Atlético jogando contra o Grêmio. É o Galo que estará aí encontrando a sua torcida. E vale falar, né, que no dia de hoje aí, né, o Bruno Arleu Araújo ficou definido agora à tarde para árbitro desta partidaça. Sensacional, sensacional. Vem comigo no programa No Mundo da Bola, falando de tudo o que acontece, falando sobre o futebol mineiro e, claro, sobre o esporte de modo geral, né? Ô, meu povo, vou falar para vocês, hein? O Otávio bateu uma marca que durava 16 anos. O goleiro de 20 anos, gente, teve uma boa atuação aí. E olha só que bacana, gente. Este aí, que é o camisa 81 da Raposa, tornou-se o arqueiro mais novo a jogar como titular em um mata-mata. É, desde 2010 aí, Libório Lanches. Eita, tem tempo, hein? Vou te falar, mas o Otávio, esse aí, tá fazendo a parte dele e procurando, claro, na medida do possível aí, buscar ajudar o Cruzeiro fazendo aquele paredão lá atrás. Olha só, gente, vamos falar do Deivinho. Ah, esse jogador que é uma peça rara, né? O artilheiro da LDU que tá chegando aí para esse confronto contra o Mirassol no dia de hoje. É, meu povo, vou falar para vocês, hein? Esse aí simplesmente aquela carta na manga, aquele trunfo que a equipe equatoriana tá tendo. Experiente na competição aí, que já passou por Atlético, Palmeiras, o atacante soma 40 jogos, 11 gols e uma assistência no torneio, além de ter aí 72% de aproveitamento nas suas participações. É o Deivinho encarando o Mirassol no dia de hoje. Eita, nós, hein? Ô, moçada, vamos que vamos, com muita alegria, falando de tudo que acontece, simplesmente falando do Barcelona, que ainda está tentando negociar aí o herói da Espanha, hein? É, o Barcelona tá de olho, meus amigos, e tá querendo simplesmente aí esse acordo com o PSG para negociar o Fernan Torres, autor aí do título do gol que sagrou a Espanha campeã mundial. Vamos ver o que vai acontecer. São os bastidores da bola. É, moçada, tá pensando o quê? Vamos ver aí, rapaz. Enquanto isso, o Bayern de Munique está monitorando o Igor Thiago. Tá de olho lá, o jogador que tá na Inglaterra. Será que esse estará indo aí daqui a pouco para o futebol alemão? Ah, meu Deus do céu, hein? Vai deixar o pub inglês para simplesmente vivenciar esta experiência aí no futebol alemão, nesta que é uma das maiores equipes do mundo? Tá certo, tá certíssimo. Enquanto isso, ainda falando do mundo da bola, a gente vai falar mais disso depois. Aparentemente, o que está dando certo aí, o que aparentemente vai dando como certo, é a vinda agora, em definitivo, do Fred, volante que já está sendo esperado para a próxima semana, para assinar o contrato com o Atlético, meus amigos. A farpelinha caiu na Turquia e a liberação do meia agora vai acontecer. Eita, nós, é o programa No Mundo da Bola que tá chegando nesse dia de hoje, trazendo, claro, muita informação e batendo aquela bola com vocês, falando de tudo o que acontece. Ficou até tarde a sequência, assistindo ontem, secando, vendo o Cruzeiro, vendo o Atlético. Ah, meu Deus, tá todo mundo aí querendo participar e todo mundo de olho aí nessa Copa Libertadores. Copa Libertadores, que a gente sabe, né? É emoção do início ao fim, é muito legal. Olha, no dia de hoje, então, tem mais emoção na Copa Libertadores. A partir das 7 horas, tá todo mundo de olho na telinha. E semana que vem tem a volta, né? Tem a volta da Sul-Americana na Arena MRV e também tem a volta da Libertadores lá no Maracanã. É o Cruzeiro, meus amigos, tendo que encarar aí simplesmente este Flamengo nesta busca aí pela Copa. Pela Copa Libertadores! Vamos que vamos! Eu vou molhar a garganta e já volto. Vou espalhar a dor.
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0: 6:18. Muito bem, vamos que vamos, com muita alegria. E ainda falando aí de Copa Libertadores, vamos falar então desse jogaço entre Cruzeiro e Flamengo. E aí, com a palavra, ele que já esteve aí do lado celeste da força, Rafael Sobis, que fez uma análise muito interessante aí sobre a partida. Olha só, moçada, aumenta o volume, presta atenção.
13: É bom ver futebol, né, gente? Que alto nível de jogo, que coisa impressionante. Eu adorei ver o jogo, adorei ver a intensidade, adorei ver os dois times. Pra mim, se encontraram os dois times que melhor jogam futebol, na minha opinião. Ideia de jogo, dois treinadores muito bons. Léo Jardim conhece muito bem o Cruzeiro. Tur Jorge, pra mim, disparado, o melhor treinador do Brasil. E pra mim, um desses dois chega na final da Libertadores da América. Achei que o Cruzeiro fez o seu gol, fez um gol absurdo, e isso mostra o alto padrão desse jogo, sabe? O alto rendimento. Só poderia ser um gol daqueles, um gol absurdo, um dos gols da Libertadores, um dos gols do Mineirão no ano. E jogo de alto padrão é só golaço mesmo pra mudar o jogo. Uma diferença absurda de elenco aí, falando do Flamengo, eu acho que o Flamengo foi muito bem controlado pela defesa do Cruzeiro, sendo que o Flamengo tem um arsenal de jogadores, né? Arrascaeta hoje não conseguiu jogar, então méritos total pra defesa do Cruzeiro. Porque jogadores desse cara, eles não jogam mal porque não estão num dia bom. A maioria das vezes eu jogo mal ou não aparece no jogo porque do outro lado tem uma defesa muito boa. E isso serve para a defesa do Flamengo. Segurar o Caio Jorge, cara, é difícil. E o Flamengo chega em empate porque tem mais elenco. Os jogadores do Cruzeiro que entraram têm muita qualidade, têm muito potencial e podem virar grandes jogadores. Mas estão numa construção. O Flamengo se torna um pouquinho favorito, tipo 52-48, porque joga em casa. E quem joga em casa, né, queira ou não, tem uma vantagem. O Flamengo é um time que mais investe, mas o Flamengo não tá jogando mais que o Cruzeiro.
0: Muito bem, tá aí ele falando, Rafael Sobis. Jogo de volta que será na próxima quarta-feira, 9:30. Quem vencer garante vaga na as quartas de final aí da Copa Libertadores. Em caso de novo empate, aí, meu amigo, é garrar no terço, porque é pênaltis. É o que eu falei ontem, é a Losartana chamando no peito. Eita, nós! E no gol do empate rubro-negro, marcado pelo Lucas Paquetá, o goleiro cruzeirense não teve culpa. Não pôde fazer muita coisa, né, moçada? É, foi desse jeito. Se a gente for olhar bem, foram 34 ações com a bola aí, 4 defesas, sendo 2 dentro da área, então o goleiro foi muito bem. É o Otávio, goleiraço cruzeirense, o menino celeste, o pequeno paredão. E é claro, né, é importante dizer que o Rafael Sobis é um multicampeão, tem propriedade para falar sobre futebol, né? E tá aí expondo a opinião dele nas redes sociais. Olha, meu povo, vem comigo, afinal de contas tem muita coisa pra acontecer, mas também tem coisa que tá acontecendo. O Haaland recebeu um certificado do Guinness Book, é o norueguês, gente, conquistou 4 reconhecimentos. Olha que coisa legal. Conquistou aí, né, sendo um deles compartilhado pelo Lionel Messi. Olha que coisa. O atacante alcançou a marca de mais de 100 gols na Premier League em apenas 111 partidas, o menor número de jogos atingidos. Também vale ressaltar aí que o norueguês é dono do recorde de maior número de gols em uma única temporada, sendo que em 38 rodadas ele fez 36 gols. Ainda teve o fato, né, de ser o artilheiro aí, né, artilheiro com 379 gols ao longo do ano, com 453 partidas. É o Haaland, essa fera norueguesa, que inclusive enfrentou o Brasil, né? Ou melhor, com todo respeito, eu vou te contar, né? O Haaland, bom, esse mastigou o Brasil, né? O Brasil que, infelizmente, bom, foi embora mais cedo da Copa. Nossa mesmo, que triste lembrar. Meu povo, vamos que vamos, falando de tudo o que acontece. Vou falar pra vocês, viu? Joguinho interessante esse hoje entre o Rosário Central e o Corinthians, hein? Do lado do Rosário Central teremos aí o Di Maria, cracaço. Pode fazer a diferença e pode inclusive ser um nome de peso nessa partida aí. Vamos ver o que vai acontecer aí. Moçada, aparentemente tá tudo certo. O Fred rescindiu mesmo com o Fenerbahçe. E nas próximas horas teremos o jogador aí chegando pro Galo. É o Galo que estará contando com esta peça importante aí. Vamos ver o que vai acontecer, hein? É o Fred, meus amigos. Olha a notícia que saiu agora recentemente na ESPN. Acabou de ter esse noticiário aí na ESPN falando sobre aí a questão do Fred. Aumenta o volume.
14: Ando no Atlético Mineiro, viu? Segundo apurou a equipe aqui da ESPN, o Galo chegou a um acordo para contratar o volante Fred, ex-seleção brasileira, que está no Fenerbahçe da Turquia. Depois de longas semanas de negociação, o staff do Fred chegou a um acordo ali com o time turco e o Clube Atlético Mineiro vai pagar cerca de 2 milhões de euros, mais 500 mil euros em bônus pelo jogador, que tinha mais um ano de contrato com o Fenerbahçe. Os clubes discutiam uma rescisão de contrato, mas o Atlético Mineiro queria muito o Fred e vai pagar para contar com ele antecipadamente. O Fred, que já tinha tudo acertado com o Galo há muitas semanas, e restava esse acordo com a diretoria do Fenerbahçe para que assim ele voltasse ao Brasil e atuasse pelo seu time de coração. O contrato dele com o Atlético Mineiro será de 3 temporadas e meia e ele deve chegar o quanto antes. Vai pagar para contar com ele antecipadamente. O Fred, que já tinha tudo acertado com o Galo há muitas semanas, e restava esse acordo com a diretoria do Fenerbahçe para que assim ele voltasse ao Brasil e atuasse pelo seu time de coração.

Números impressionantes para o Atlético, hein? É, vamos que vamos, acompanhando aí a chegada do Fred. Fred, esse, meus amigos, que inclusive, né, poderá, eventualmente, o Atlético passando do Bragantino, jogar a próxima fase da Copa Sul-Americana. Gente, olha só, o Ronaldinho Gaúcho continua fazendo rolês aleatórios. Ronaldinho Gaúcho, que agora tentou comprar um time de basquete lá na Europa. É, esse entrou na disputa aí para assumir o time de basquete do Mônaco. Será? Vamos ver o que vai acontecer, hein? O jogador que entrou aí fazendo parceria com o fundo de investimentos sediado em Andorra, e aparentemente tudo está caminhando para que o jogador tenha um time de basquete. Eita, o plano ainda prevê aí medidas para tentar destravar a situação financeira do clube de basquete aí, incluindo uma dívida de cerca de 2 milhões de euros. Vale falar que o grupo ligado ao Ronaldinho, né, tá aí também prometendo um aporte anual. É, SAF aqui, SAF acolá, SAF no basquete vai rolar. É o Ronaldinho Gaúcho participando desses momentos aleatórios, né? Ah, vou te contar. Moçada, não teremos aí a Recopa Internacional contando com a seleção feminina brasileira, que ganhou a Copa América, e contando com a Inglaterra, que ganhou aí, né, a Eurocopa Feminina. Por quê? Porque a Inglaterra não se classificou ainda para a Copa do Mundo e a Inglaterra não está vendo datas disponíveis para participar de tal evento. Vamos ver o que vai acontecer. Vamos que vamos, falando com muita alegria aí de tudo que está rolando. Olha só, na semana que vem tem o início aí da Copa Zelito, a Copa Zelito, que acontece aí no dia 18/8, às 18h30. Vai ser na próxima terça-feira, gente, e vai ser muito legal. Afinal de contas, é a valorização de atletas locais, fortalecendo, claro, a socialização, o espírito esportivo, a responsabilidade. É, o nível técnico vai ser alto aí. E olha, eu vou falar para vocês, viu? As equipes participantes vão participar aí de uma doação de uma caixa de leite destinada à Vila Vicentina, uma arrecadação que será ampliada aí ao longo do campeonato aí com doações adicionais. Muito legal tudo isso. Inclusive, cada cartão amarelo, o cartão vermelho, também vai ser aí, né, abre aspas, uma forma de doação. Eu nem digo que é uma punição, é mais uma gratificação, afinal de contas, é chamar a responsabilidade para dentro de quadra e também para a parte social fora desta. Ao todo, a competição vai mobilizar aí, gente, 216 participantes, e inclusive vale dizer aí, né, que teremos simplesmente grandes equipes aí na Copa Zelito. Destaco aqui a equipe da Líder, que é uma equipe muito forte, a equipe também do Argentinos, né, a Argentina que ano passado foi campeã, fortíssima, o pessoal do Ajax lá de Angicos, muito legal tudo isso, né, boa sorte para todo mundo que vai participar, o Pinga Linhada, equipe tradicionalíssima aí, é, tem muita gente boa, viu, vai ser bacana demais. A tabela, inclusive, gente, vai começar aí, como eu disse, né, é, no dia 18, na semana que vem, com a partida entre Argentina e Monterrey. Vale dizer aí que a Copa Zelito também acontece para a equipe de vôlei feminino. É, Copa Zelito, que vai marcando aí mais um ano de história aí. É simplesmente o futebol da nossa cidade construindo esse projeto que é extraordinário. Ô moçada, vem comigo falando de tudo o que acontece, inclusive falando aí da Liga Amadora de Divinópolis, a LMDD. Liga essa, gente, que conta com as nossas queridas equipes cajuruenses, e é uma oportunidade da gente estar aí sempre aí vivenciando essa experiência do futebol amador, tá vendo grandes craques que estão próximos de nós aí, fazendo história e fazendo bonito nos gramados. É bom demais. Vale dizer que na quarta rodada da Liga Divinopolitana teremos o clássico cajuruense, hein? Simplesmente Tupi Esporte, o grande clássico que mexe aí com os corações de toda Carmo do Cajuru. Todo mundo ligado aí para acompanhar
o tricolor.

0: O Cajuruense contra o Índio do bairro Tupi. Eita, nós! Inclusive, conversando com várias pessoas, esse ano promete, viu? Parece que as equipes estão bem reforçadas e vai ser um campeonato, assim, bem disputado, com equipes bem preparadas aí para os desafios que vão acontecer. Eu vou voltar a dizer amanhã, já até comentei no dia de ontem, mas na primeira rodada teremos aí, né, Peixe contra Azulão Boca Jussa, Alvorada contra Coelho Radiadores, o Alvorada que inclusive agora está aí fomentando essa rivalidade contra o Coelho Radiadores, Zinabre contra Alê, a galera do Milan contra a galera do Tupi e o Independente contra o Sport. Boa sorte a todas as equipes de Carmo do Cajuru e é isso, né? Vamos ficar na expectativa e nesta torcida desse grande evento. Vale dizer que no próximo final de semana lá no Garcião também começa o Campeonato Amador de Itaúna e campeonato esse que vai contar também com a galera do esporte. Teremos lá um braço do esporte jogando o campeonato. Esta galera que está aí participando do Tricolor Cajuruense aqui do lado, na nossa querida Itaúna, cidade vizinha. Eita, nós, hein? Vamos que vamos, com muita alegria, trazendo muita informação. E olha só, é importante dizer também, moçada, que quando a gente fala aí, a gente comentou sobre Vila Vicentina, é sempre com muito carinho que a gente fala dessa instituição maravilhosa. Instituição essa que está lá na rua Amapá, no bairro Tupi. E a gente tem o Bazar da Vila, né, que nas terças-feiras acontece na parte da tarde, meio-dia e meia às 4h30, e também que acontece às quintas-feiras aí na parte da manhã, de 7h30 às 11h da manhã. Vamos que vamos, falando de tudo o que acontece nessa expectativa aí das próximas semanas, as próximas semanas que vão pegar fogo, né? Dá vontade a gente falar assim, passa tempo, passa rápido pra gente ver o que vai acontecer, hein? Eita, nós! Meu povo, inclusive, falando de clássico, daqui a pouco eu vou falar aí, o Atlético tá avaliando a possibilidade do Lianco desfalcar aí, né? Ser desfalque contra o Cruzeiro na Copa do Brasil. O zagueiro, que é uma das principais preocupações do Atlético aí para os seus próximos compromissos, especialmente, claro, para esse confronto das quartas de final. O zagueiro que está aparentemente com uma lesão que ocorreu no dia de ontem. E aí vale dizer, gente, que ainda não há um diagnóstico definitivo sobre, nem existe aí o fato de falar assim, ah, como é que tá a gravidade disso? A questão é, a lesão que ocorreu ali no primeiro tempo, aos 27 minutos, deve-se ao fato de que o Lianco pisou de forma irregular no gramado e sentiu dores no pé esquerdo. Imediatamente esse foi substituído, né? E agora é aguardar aí para ver como que vai se dar aí esse desenrolar. É, meus amigos, vamos que vamos, com muita alegria, falando de tudo o que acontece, falando do futebol. Ah, é com a gente na 98,7. Olha só, eu vou tomar aquele copo d'água. Daqui a pouco eu tô retornando pra, claro, né, hoje é quinta-feira, falar aí o noticiário estrelado, falar de tudo que tá acontecendo, falar aí desse Cruzeiro, meus amigos, que no dia de ontem, esse empatou com o Flamengo, mas vamos combinar, que seleção é essa do Flamengo, né? O Flamengo que, olha, que timaço, hein? Meu Deus do céu! Agora é isso, é o Cruzeiro buscar no Maracanã esses 3 pontos aí, né? Esta vitória que é tão importante. Vamos que vamos!
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7: 6:37. 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

0: quem vem comigo falar do Cruzeiro. Cruzeiro esse que no dia de ontem fez uma partidaça contra a bela equipe do Flamengo. Bela porque eu vou te falar, que é isso? É uma verdadeira seleção, mas com raça, com muito custo. Quase, quase a vitória veio. É, meus amigos, não veio por hora, mas semana que vem a expectativa do torcedor celeste é que simplesmente o Maracanã veja um filme estrelado. Com a palavra, o técnico Arthur Jorge, este falando aí sobre a equipe e como a torcida foi importante no dia de ontem no Mineirão.
1: Eu acho que essa análise é bem feita, tendo em conta aquilo que foi, sobretudo, o nosso melhor período, que coincidiu com a segunda metade, ou seja, até nós termos feito o golo, fomos uma equipa, de facto, competente e fomos muito competitivos durante os 90 minutos. Isso é muito verdade, fomos uma equipa que trabalhou imenso. Quero aproveitar, porque me parece justo, esta primeira palavra ser para a nossa torcida. Gostei imenso de ver o estádio cheio, da forma como nos apoiaram do primeiro ao último minuto. Ajudaram imenso também com que nós estivéssemos motivados e a lutar por eles. E dizer-lhe depois que, em termos de jogo, nós sentimos alguma dificuldade nos primeiros 15, 20 minutos. É verdade que esse momento foi mais difícil para nós, quando procuramos ajustar e conseguimos ter mais capacidade de anular o adversário, que joga bem, todos nós sabemos, uma equipa que joga muito bem, com grandes individualidades. E depois, ao intervalo, fizemos as correções necessárias para que a segunda parte fosse mais nossa, e onde conseguimos, de facto, tirar o Flamengo da zona de conforto, onde nós próprios nos tornámos também mais confortáveis, porque gostámos de ter bola também, e fomos mais pacientes, fomos mais calmos também com bola, sem grandes precipitações. E acho que esse foi um período ótimo nosso do jogo, que resulta no golo e depois... Mas a nota é, de facto, a competitividade que a equipa apresentou durante todo o desafio.
0: Muito bem, é o técnico Arthur Jorge falando do Cruzeiro. Ainda falando do Cruzeiro, gente, o Matheus Henrique falou sobre a entrada no Bruno Henrique. Abre aspas. Cara, eu fiquei preocupado porque, bom, não tinha intenção de machucar o jogador de forma nenhuma. Trata-se de um companheiro. Fiquei apreensivo quando vi o sangue na perna dele. Mas o árbitro sabe o que é melhor. O lance foi revisto e não teve impacto grande. Aparentemente foi de raspão, né? Mas eu fiquei com medo de ser expulso. E é importante dizer, né? Existe também toda uma questão polêmica aí, né? Que falam de arbitragem. É, meus amigos, vamos ver o que vai acontecer, né? É o Cruzeiro procurando aí agora esta reação no Maracanã. Vale dizer aí, né, gente, que bom, o empate em 1-1 não foi ruim, mas poderia ter sido melhor. Cruzeiro saiu na frente com o Kenny Arroyo, com um golaço, golaço, golaço, golaço, aos 53 minutos, após receber aquela bola maravilhosa do William. Moçada, é gol ali para ganhar placa no Mineirão. Gol esse que deixou a torcida ainda mais alvoroçada, digamos assim. Mas o Flamengo, esse aí, né, conseguiu fazer o seu gol também. Empate que deixa o jogo em aberto, né? E agora, bom, resta aguardar a semana que vem. É, meus amigos, não tem jeito. Foi daquele jeito sofrido esta partida. O torcedor cruzeirense tem que reforçar a caixinha de losartana porque o trem foi feio. Eita, nós! Inclusive, vale dizer, né, que o atacante Arroyo, que marcou o gol da partida aí no dia de ontem, foi destaque também por um outro episódio envolvendo a sua substituição. Após ser substituído pelo Kaique Genge, depois aos 20 minutos do segundo tempo, o jogador equatoriano deixou o campo insatisfeito e brigando, o que chamou a atenção de todos em volta, né? Imagens, inclusive, mostraram esse saindo com uma expressão brava, nem querendo se aproximar do técnico Arthur Jorge. É, rapaz, o negócio aí foi complicado. Vale dizer que o treinador não gostou da forma como o Arroyo se manifestou e também reforçou aí que a necessidade de respeito no clube é fundamental. O Arroio, calma, meu filho, você já fez a sua parte, fez o seu golzinho, agora é paciência, meu jovem, paciência e prudência. Afinal, na semana que vem o Cruzeiro vai precisar de você aí para buscar aí, quem sabe, esta classificação no Maracanã. Às vezes até com um gol seu, hein? Que é isso, rapaz? Vamos que vamos, com muita alegria!
2: Cruzeiro!
0: É, o Cruzeiro! Gente, ainda falando do Cruzeiro, vale ressaltar que o Cruzeiro no próximo final de semana joga contra o Corinthians. É, Cruzeiro e Corinthians, jogo esse que acontece no domingão e vai ter aí a arbitragem aí, né, do Rodrigo José Pereira Lima. Vamos ver o que vai acontecer. É, moçada, é torcer aí para que o técnico Arthur Jorge consiga azeitar este Cruzeiro e prepará-lo aí para este desafio da próxima semana na Copa Libertadores. Por hora, é aguardar também a 23ª rodada do torneio nacional aí, onde o torneio estará simplesmente bombando o Campeonato Brasileiro, que aí não para, né? Daqui até o final do ano, muita coisa pode acontecer. Olha, eu vou tomar aquele copo d'água, daqui a pouco eu venho trazendo as notícias do Galo. Vamos que vamos, falando do Galão, que ontem conseguiu uma importante vitória, hein?
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0: Muito bem, vem comigo, falando do Galo. Galo esse que no dia de ontem conseguiu aquele resultado mais que positivo, porque, gente, é fora de casa, é contra o Bragantino, outra equipe nacional. Agora, a situação do Lianco, esta aí tem que ser olhada com muito carinho. Zagueiro esse que deixou o campo aí, rapaz, chorando, hein? E parece a segundo notícias aí, eu estava pesquisando, que trata-se de uma ruptura fascística plantar. Ainda não existe indicação aí de cirurgia, mas tudo pode acontecer. Bom, está aí quase certo e sacramentado que o Fred está mesmo vindo para o Galo. Inclusive, aparentemente, esse fez uma postagem agora há pouco nas suas redes sociais. Eu não estou acompanhando aqui, mas é a contratação do Galo que é esperada para reforçar a equipe aí. Atlético venceu aí, mas eu vou te falar, desperdiçou muitos contra-ataques no dia de ontem, né? E mesmo com a vitória, né, eu acho que o Atlético tem que trabalhar mais aí coletivamente, né? Pensando no Galo, eu vou falar para vocês aí, meus amigos, que simplesmente aí tivemos uma atuação salvadora da muralha alvinegra. É o grande goleirão Everson, que foi decisivo mais uma vez no dia de ontem. Recebeu inúmeros elogios do técnico Barba, o Eduardo Domingues, que inclusive colocou como o melhor jogador na sua posição no país. Abre aspas, olha, o time mostrou muita transição e principalmente temos um grande goleiro, um dos melhores goleiros do Brasil. Manter essa calma que ele tem ali diante de todo aquele trabalho é difícil. É Everson esse que fez aí importantes defesas aí, e eu vou falar pra vocês, viu? Esse aí apareceu de maneira decisiva no dia de ontem. O goleiro que, inclusive, aí, né, ao longo deste ano de 2026, foi protagonista aí de vários momentos marcantes do Galo. Vamos que vamos. Ô, moçada, eu vou falar para vocês, hein? Vale ressaltar aí, né, que o Matheus Casicierra chegou a 11 partidas sem balançar as redes. E aí o centroavante, gente, que começou na reserva na vitória no dia de ontem, preocupa, né? Fica aquela coisa, tipo assim, como é que vai fazer, como é que fica? Casicierra, que também começou no banco de reservas contra o Remo. É o Galo, meus amigos, pensando, claro, né, neste futuro na Copa Sul-Americana. E é importante dizer, né, que a Copa Sul-Americana, essa aí coloca esse desafio aí à frente de dois brasileiros, mas posteriormente a gente não vai ter mais sorteio aí, meus amigos. Pode ter aí até o Santos pegando o Atlético. Vamos ver o que vai acontecer aí. Tudo pode rolar. Ô, gente, e eu vou falar para vocês, hein? Atlético e Bragantino, o jogo é na semana que vem na Arena MRV, aquele jogo bom do torcedor cajuruense, o apaixonado pelo Galo prestigiar. Jogo bom, é jogo daquele jeito, meus amigos. Será que o Fred já vai estar na arquibancada? Vai estar lá junto com a massa vibrando nesta partida? Vamos aguardar para ver o que vai acontecer. Eu só sei o seguinte, agora, domingo, tem Atlético e Grêmio, jogo esse que acontece 4 horas. E na semana que vem tem o Bragantino. Rapaz, depois na outra semana tem clássico, então segura esse coração, torcedor alvinegro. Toma a losartana e paciência, paciência, porque no final tudo vai dar certo. Ontem o torcedor alvinegro já embalou com aquela vitória do Atlético, ficou secando o Cruzeiro ali depois, que eu sei, rapaz, tá certo. É o futebol que tem que ter aí, né, essa piada, esse momento de humor, lazer, pra deixar ele mais leve também, como a vida, né, que necessita de momentos aí, né, de alegria, brincadeiras, com todo respeito e, claro, a moderação devida. Moçada, amanhã eu tô de volta no programa do Mundo da Bola, trazendo muita informação, mandando um forte abraço para essa nossa equipe maravilhosa aqui da Rádio Cajuru FM, a 98,7, às 18 horas amanhã. Eu vou só te falar o seguinte: Sextou! Eita, nós! Vamos que vamos, com muita energia positiva e, claro, né, trazendo a informação precisa para você. Ah, eu agora vou tomar outro copo d'água, porque eu mereço, né? Quinta-feira brava!
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11: 8 e 3.

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4: Cajuru FM, 8 horas e 30 minutos.

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1: Cajuru FM informa a hora certa.
0: 8:35.

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1: 8:50.

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1: Cajuru FM informa a hora certa.
2: 9 horas.